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dia, bom dia, bom dia, meu irmão, bom dia, minha irmã. Bom dia, meu amigo, bom dia, minha amiga. Bom dia pra quem não faz guerra, bom dia pra quem acordou feliz. Bom dia pra quem está de bem com a vida, bom dia, minha gente, bom dia, Arroio do Silva. Bom dia, Mãe Natureza. E o bom dia mais que especial, nosso Deus Pai Todo-Poderoso, que nos abençoa, que nos protege, que nos dá mais um lindo, maravilhoso e abençoado dia de vida. Bom dia, minha gente! Vamos acordar, gurizada, vamos que vamos! Vamos chegando para um novo dia, vamos chegando para esta manhã maravilhosa, vamos chegando por aqui nesta segunda-feira, 21 de setembro de 2026. Nós estamos chegando aí para a última semana completa do mês de setembro de 2026. São 6 horas e 32 minutos.

E já estamos por aqui, né? Meio assustados com este vento que chegou agora de madrugada, mas nós estamos transbordando a alegria de viver e desejando bom dia pra você, minha amiga dona de casa, meu amigo dono da casa, que Deus abençoe teu lar, a tua família, a tua vida nesta segunda-feira e todos os dias da tua existência. Bom dia aos meus amigos da Secretaria de Obras, gurizada que pega no pesado, daqui a pouquinho começando a sua jornada de atividade. Bom dia e bom trabalho. Bom dia e bom trabalho também. Eu vou mandando pra toda a nossa gurizada aí que trabalha na coleta de lixo. Os coletores, os recicladores, as recicladoras, pessoal do caminhão do lixo, bom dia e bom trabalho pra vocês, hein? Também mando aquele bom dia especial pros meus amigos que têm o dom de Deus de construir sonhos e que trabalham na área da construção civil. Bom dia, gente, bom trabalho a todos os construtores, serventes, pintores, carpinteiros, eletricistas e encanadores. Bom dia e bom trabalho pros meus amigos pescadores e pescadoras do Arroio do Silvio da região. Deus abençoe este marzão maravilhoso. Logo, logo um lindo e maravilhoso dia de pesca pra vocês. Também quero mandar aquele bom dia. Eu mando aí, então, né, pras minhas amigas diaristas, domésticas e faxineiras desta profissão, merece o nosso respeito e carinho. Bom dia às cozinheiras e os cozinheiros que fazem a nossa alimentação. Logo, logo um lindo e maravilhoso dia de pesca pra vocês. Também quero mandar aquele bom dia. Eu mando aí, então, né, pras minhas amigas diaristas, domésticas e faxineiras desta profissão, merece o nosso respeito e carinho. Bom dia às cozinheiras e os cozinheiros que fazem a nossa alimentação. Bom trabalho pros meus amigos taxistas e motoristas de aplicativo que nos dão carona, que nos acompanham. Deus acompanhe vocês aí. Bom dia, minhas amigas costureiras e os meus amigos costureiros que fazem as nossas vestes. Os meus amigos e amigas do SAMU, do Arroio do Silvio e da região, os samuzeiros de plantão. Um bom descanso pra vocês que fizeram seu plantão. Um bom trabalho pra quem vai trabalhar ao longo desta segunda-feira. Bom dia para todos que trabalham na área da saúde, os meus amigos e amigas dos postos de saúde, hospitais e clínicas. Bom descanso para vocês que fizeram seu plantão também. Bom trabalho para quem vai trabalhar ao longo desta segunda-feira. Bom dia para todas as farmácias e drogarias, a todos nos laboratórios e também para os socorristas e motoristas das ambulâncias. Quero mandar aquele bom dia especial nesta segunda-feira para os professores e professoras da rede municipal, estadual e particular de ensino. Bom dia para todos dos centros de educação infantil, sempre ensinando e cuidando bem das nossas criancinhas. Bom dia para quem tem papel importante na área da educação. São as minhas amigas merendeiras, pessoal dos serviços gerais nas escolas, aos motoristas e monitores dos ônibus escolares. Bom dia para os nossos heróis de fardos, meus amigos e minhas amigas da Polícia Militar, da Polícia Civil e do Corpo de Bombeiros. Os verdadeiros heróis de farda para vocês aí. Um bom descanso para quem trabalhou durante a noite. Um bom trabalho para quem vai trabalhar ao longo desta segunda-feira na segurança pública e da segurança privada. Aquele bom dia para os meus amiguinhos e minhas amiguinhas da terceira idade que estão com a gente, tomando seu cafezinho, tomando seu chimarrão, ainda no quentinho da cama, mas já com o radinho ligado aqui na Verdes Mares FM. E um bom dia para toda a minha gente trabalhadora, hein? Todos os meus amigos trabalhadores, as minhas amigas trabalhadoras, os comerciantes, as comerciantes do Arroio do Silvio e da região. Deus abençoe esse dia de trabalho de cada um de vocês aí, saindo com alegria e agradecendo a Deus por mais uma oportunidade. Vamos orar, minha gente? Vamos começar o nosso dia como sempre fizemos, né? Colocando Deus como prioridade, colocando Deus em primeiro lugar da nossa vida, do nosso dia. Nós abrimos as portas da nossa casa e propomos uma oportunidade. Vamos orar, minha gente? Vamos começar o nosso dia como sempre fizemos, né? Colocando Deus como prioridade, colocando Deus em primeiro lugar da nossa vida, do nosso dia. Nós abrimos as portas da nossa casa e proporcionamos que Deus entre dentro dela. Nós podemos sentir a presença do Espírito Santo. Nós podemos viver uma chuva de bênçãos que cai, que seja uma chuva de bênçãos agora a tocar o teu rosto, a tua casa, o teu trabalho, a tua família, por onde você estiver, receba as bênçãos do Senhor. Mas nós precisamos abrir a porta da nossa casa para o Senhor entrar, porque o Senhor está à porta batendo, Ele quer entrar e fazer morada, não é apenas uma visita não, Ele quer permanecer dentro da nossa casa, pois assim diz o Senhor: eis que estou à porta e bato, se você abrir eu entrarei, farei morada e cearei com você. Ouça bem, Deus está à porta da nossa casa batendo, querendo entrar. Nós só precisamos abrir as portas e convidar o Senhor para entrar na nossa casa, minha gente. Vamos então deixar a luz do céu entrar. Deixa a luz do céu entrar neste momento. Vamos abrir as portas da nossa casa. Vamos começar com o nosso íntimo, com a nossa casa física, com o nosso coração. Abre bem as portas do teu coração neste momento, meu irmão e minha irmã, e permita que o Senhor venha entrar dentro da tua casa, que o Senhor venha habitar, que a presença do Espírito Santo que nós podemos sentir neste momento, aleluia, esteja

0: dentro de você também, que você possa sentir essa presença maravilhosa. O quão bom é poder sentir e permitir que Deus habite dentro da nossa casa. Nós te colocamos como prioridade, Pai, e te pedimos todos os dias que esta luz, que o Espírito Santo do Senhor que recebemos dentro da nossa casa física, dentro do nosso coração, venha acompanhada de paz, de mansidão, com a alegria de viver e com o ânimo da vida de volta. Para aqueles que sim, às vezes estão cansados, sobrecarregados, para quem já não aguenta mais o cansaço, meu Deus, e está pensando em desistir, aquele que está sem ânimo, aquele que não, para aqueles que sim, às vezes estão cansados, sobrecarregados, para quem já não aguenta mais o cansaço, meu Deus, e está pensando em desistir, aquele que está sem ânimo, aquele que não aguenta mais, que perdeu a alegria de sonhar, que perdeu a alegria de viver. Senhor, entra na casa de cada um deles agora, Pai, no íntimo, no coração. Entra com o Espírito Santo do Senhor e renove, faça com que eles possam sentir, saborear a presença do Senhor e trazendo de volta a alegria de viver. Receba, meu amigo e minha amiga, te fortaleça na alegria do Senhor, pois a alegria do Senhor é a nossa força. Tenha força para esta manhã, tenha força para este novo dia. Glorifique o nome do Senhor. E Pai querido e amado, além de abrir as portas da nossa casa física, nós queremos abrir e colocar o Senhor como prioridade na nossa vida por completo. Por isso abrimos as portas da nossa casa material, do nosso trabalho, da nossa empresa, da nossa família, dos nossos filhos, e te colocamos como prioridade. Nós deixamos o Senhor entrar na nossa vida por completo e te pedimos que o Senhor seja o escudo protetor da nossa vida, a luz do nosso caminho, a lâmpada dos nossos pés, para que onde passarmos as pessoas possam falar, ali a luz de Deus brilha em seu caminho, não para a nossa vaidade, não para o nosso ego, mas para glorificar o teu nome. Abriu bem as portas do teu coração, meu irmão e minha irmã, recebeu o Senhor nosso Deus na tua vida? Então, depois de deixar a luz do céu entrar na nossa vida, nós vamos orar ao Senhor. Nós vamos neste momento fazendo o sinal da cruz, pois vem chegando a oração do Pai Nosso.
1: Pai nosso que estais no céu, santificado seja o vosso nome. Venha a nós o vosso reino. Seja feita a vossa vontade, assim na terra como no céu. O pão nosso de cada dia nos dai hoje. Perdoai as nossas ofensas, assim como nós perdoamos a quem nos tem ofendido. Assim na terra como no céu. O pão nosso de cada dia nos dai hoje. Perdoai as nossas ofensas, assim como nós perdoamos a quem nos tem ofendido. E não nos deixeis cair em tentação, mas livrai-nos do mal. Amém.
0: Amém, Pai. Amém, meu Deus. Não nos deixes cair nas tentações, nas armadilhas do inimigo e livra-nos do mal, Senhor, pois Teu é o reino, o poder e a glória para sempre. Pois louvado seja o nome do Senhor, nosso Deus, em nossas vidas, minha gente. Para sempre seja louvado, querido Deus e amado Pai. Não nos permita cair nas armadilhas do inimigo e livra-nos de todas as maldades. E é por isso que agora, minha gente, nós vamos juntos agradecer a Deus, né? Você agradece daí, eu agradeço daqui. Começamos o nosso dia, a nossa semana, começamos a nossa segunda-feira dizendo obrigado, meu Deus, obrigado, meu Pai, muito obrigado, Senhor, pelo lindo, maravilhoso e abençoado dia de vida que o Senhor vai nos dando. Obrigado, Deus amado, pela oportunidade que nos dá de poder levantar da cama depois de uma noite abençoada, tranquila, quentinha e maravilhosa de sono, de descanso, de repouso. O Senhor nos permite viver este dia com a Tua presença, Papai, podendo contemplar as Tuas lindas e abençoadas coisas para o nosso dia a dia. Ó, meu Deus, muito obrigado por nos permitir contemplar o canto e o voar dos pássaros, o quebrar das ondas, o nascer do sol. Obrigado pelo ar puro que respiramos deste paraíso. Meu Deus, obrigado pelo dom da vida. Muito obrigado. E a chuva que cai, que seja uma chuva de bênçãos ao tocar o nosso rosto, a nossa casa, a nossa família, a nossa vida por completo. Obrigado por nos abençoar com mais um dia maravilhoso e abençoar cada um dos meus amigos e minhas amigas ouvintes com este novo e maravilhoso dia. Obrigado também, Pai, por este abençoado dia de trabalho. Olha que alegria, minha gente, nós podemos agradecer a Deus pela segunda-feira, por um dia de trabalho.

para glorificar ao Senhor. Não importa se está chovendo, não importa se é segunda-feira, não importa nada, absolutamente nada, o que importa. Olha que alegria, minha gente, nós podemos agradecer a Deus pela segunda-feira, por um dia de trabalho, para glorificar ao Senhor. Não importa se está chovendo, não importa se é segunda-feira, não importa nada, absolutamente nada, o que importa é você agradecer a Deus, é você falar: Senhor, obrigado por mais esse dia de trabalho, obrigado pela oportunidade que está nos dando de poder tirar o sustento para nós e para nossa família. Meu Deus, só isso já é muito mais do que merecíamos e merecemos, mas o Senhor é tão bondoso, o Senhor é tão misericordioso, que o Senhor ainda nos permite sonhar e conquistar. Obrigado, Pai, obrigado por esta bênção maravilhosa de um novo dia, obrigado também pelo conforto da nossa casa, o conforto do nosso trabalho, a comodidade do nosso carro, da nossa moto, das nossas vestes, fazendo bem, não passando ninguém para trás, não fazendo maldade a ninguém. O Senhor também coloca a oportunidade para você sonhar e conquistar os próprios sonhos que Ele mesmo colocou em teu coração. Obrigado, meu Deus querido, pela honra, pela glória maravilhosa de poder glorificar o teu nome em nosso trabalho. Por isso, Pai, eu te peço que o Senhor nos dê a oportunidade de fazer o bem, ajudar as pessoas em forma de gratidão, sem cobrar absolutamente nada. Nos glorifique contigo. Use o nosso dom, o nosso trabalho e até as condições financeiras a mais que o Senhor já nos deu para viver, para o Senhor falar, que possamos fazer o bem e todo o agradecimento seja dado a Ti. Obrigado também por abençoar e prosperar a vida do meu amigo trabalhador, da minha amiga trabalhadora. Obrigado por abençoar e prosperar o comércio do Arroio do Silvio e da região. E obrigado por abençoar e prosperar a nossa rádio em mais um dia de atividade. Olha, meu Deus, nós queremos te agradecer também por nos dar um novo e maravilhoso dia, papai, de alimentação. Senhor querido, nós não esquecemos de agradecer o alimento sagrado e abençoado que colocas em nossa mesa. E mesmo sabendo que nem só de pão vive o homem, mas de toda a palavra que sai da boca de Deus, obrigado, meu Deus. Obrigado, Senhor, pelo pão nosso de cada dia que nos deu ontem, que nos dá hoje e que nos dará amanhã. Muito obrigado, Deus querido, a palavra que sai da boca de Deus. Obrigado, meu Deus. Obrigado, Senhor, pelo pão nosso de cada dia que nos deu ontem, que nos dá hoje e que nos dará amanhã. Muito obrigado, Deus querido, por toda alimentação, por toda fartura e por nunca deixar faltar nada, absolutamente nada em nossa mesa. Ó Senhor, o Senhor tem nos dado muito mais do que precisamos para viver, muito mais do que merecíamos e merecemos, mas mesmo sabendo de tudo isso e de todas as coisas, o Senhor ainda, por bondade e misericórdia, não deixou faltar nada em nossa mesa. Por isso, muito obrigado pelo alimento que coloca na mesa dos nossos filhos, dos nossos pais, das nossas mães. Obrigado pelo alimento na mesa dos nossos amigos e familiares. Eu te agradeço pelo alimento na mesa dos meus amigos e minhas amigas ouvintes e cada um de seus familiares. Obrigado por toda a alimentação e fartura na mesa das pessoas que não fazem mais parte do nosso convívio ou que não gostam da gente, mas recebem a nossa oração para que o Senhor abençoe o alimento para eles e seus familiares. O Senhor nos deu muito mais do que merecíamos e merecemos. Nós não queremos agradecer apenas pelo alimento do nosso corpo físico, pois assim como o alimento do nosso corpo físico, assim como o nosso corpo físico dá sinais de que precisa ser alimentado deste alimento, o nosso espírito muitas vezes está gritando de fome porque precisa ser alimentado da palavra de Deus, com uma oração, com a mensagem, com a palavra do Senhor, através da Bíblia. Obrigado, meu Deus, pelo alimento do nosso corpo físico e do nosso espírito. Nos dê sabedoria para entender e saber com quem devemos compartilhar esses dois alimentos. Obrigado agora também, meu Deus, pelo outro alimento que nos traz vida, o outro alimento que nos traz saúde e o outro alimento que sempre nos traz a Tua bênção e a Tua bondade. Ó Deus querido, muito obrigado pela água maravilhosa que mata e sacia a sede do nosso corpo físico. Todos os dias, quando vamos te pedir a Tua bênção, te pedir em oração, porque o Senhor Jesus Cristo disse: se não duvidares no teu coração, tudo o que pedir em oração, crendo, corpo físico. Todos os dias, quando vamos te pedir a Tua bênção, te pedir em oração, porque o Senhor Jesus Cristo disse: se não duvidares no teu coração, tudo o que pedir em oração, crendo, receberás. Tudo para glorificar o nome do Senhor. Lembre-se que a palavra de Tiago fala: pedes e não recebes, porque pedes mal. Pai, nós queremos pedir para glorificar

glorificar o teu nome. Por isso, abençoe o nosso copo com água, abençoe a nossa garrafinha d'água, e como é bom sentir a presença do Espírito Santo, aleluia, abençoando a gente, sabendo que está trazendo a bênção do Senhor para nos trazer e inundar a nossa vida com o teu amor. Obrigado, meu Deus, queremos receber o teu amor, mas que ele seja manifestado em nossos atos e ações para fazer o bem e sempre agradecer a ti. Obrigado por abençoar o nosso copo com água e nos trazer sabedoria para entender os sinais de oração que o Senhor nos manda e fazer aquilo que te agrada. Obrigado por fortalecer a nossa fé para que sejamos capazes de entender que aquilo que o Senhor nos traz de resposta é melhor do que queremos, é o que precisamos. E obrigado pela paciência para aguardar tudo no determinado tempo do Senhor com o coração em paz. Obrigado por abençoar o copo com água de cada um dos meus amigos e minhas amigas ouvintes e seus familiares, e obrigado por ser o Rei dos Reis, o Pai dos Pais, o Juiz dos Juízes, o Doutor dos Doutores e o Médico dos Médicos. Senhor, Tu és o único que pode nos julgar, o único que pode nos defender, o único que pode e realiza milagres em nossa vida. Obrigado por tudo isso e obrigado pelo bem mais precioso e valioso que não há dinheiro no mundo que possa comprar. Obrigado por abençoar, cuidar e curar a saúde dos meus amigos e minhas amigas ouvintes e cada um de seus familiares. Obrigado por abençoar, cuidar e curar a saúde das pessoas que fazem parte ou que não fazem mais parte do nosso convívio, que gostam ou que não gostam da gente, mas que precisam receber a bênção na área da saúde para eles e seus familiares. Através da nossa oração, nós te pedimos. Obrigado por abençoar a minha saúde e abençoar a saúde daqueles que te pediram a bênção do copo com água. O Senhor, que é o amigo dos amigos e está presente em nossa vida em todos os momentos. Obrigado por abençoar a minha saúde e abençoar a saúde daqueles que te pediram a bênção do copo com água. O Senhor, que é o amigo dos amigos e está presente em nossa vida em todos os momentos.

que seria de mim e de nós, né, gente? Sem a fé que temos no Senhor nosso Deus, hein? E por mais que a gente sofra, meus irmãos e minhas irmãs, nós podemos dizer obrigado também. Mesmo que a gente chore, vamos dizer obrigado, Senhor. Mesmo que você esteja passando por momentos de dificuldades, momentos de tristeza, momentos de cansaço, momentos de angústia, aquele que não aguenta mais, já não encontra mais descanso, eu tenho a palavra através da palavra do Senhor para você hoje. O descanso para quem já não aguenta mais é Mateus capítulo 11, versículo 28 ao 30. Venham a mim todos os que estão cansados e sobrecarregados, e eu darei descanso a vocês. Tomem sobre vocês o meu jugo e aprendam de mim, porque sou manso e humilde de coração. Vocês encontrarão descanso para a alma, pois o meu jugo é suave e o meu fardo é leve. Tem um tipo de cansaço que a noite de sono não resolve, não é verdade? Não é só o corpo que pede o descanso, é a sensação de estar carregando sozinho o peso do que deveria, né? Mais do que você deveria realmente, né? As contas, expectativas, problemas dos outros, cobranças, né? De dar conta de tudo sem parecer fraco. Jesus disse essas palavras num momento em que muita gente ao redor vivia exatamente assim, sobrecarregada por regras impossíveis de cumprir, pelas pressões constantes de tentar agradar a Deus por conta própria. E o convite que ele faz não é para trabalhar menos, é para trocar o carregador. Venham a mim, não é um convite para descrer, pelas pressões constantes de tentar agradar a Deus por conta própria. E o convite que ele faz não é para trabalhar menos, é para trocar o carregador. Venham a mim, não é um convite para descansar de tudo de uma vez só, é um convite para parar e recarregar as energias e entregar o peso ao Senhor. Repare na imagem de Jesus, o jugo era uma peça de madeira colocada sobre dois bois, né? Que puxavam juntos e era pesado. E ele dividiu. Há também algo importante na forma como Jesus descreve de si mesmo, que é manso e humilde de coração. Boa parte do nosso cansaço vem de tentar fazer tudo sozinho, o que nunca foi projetado para ser carregado sozinho. Hoje, o convite é simples: parar de puxar

0: tudo pelas próprias forças e aceitar dividir o jugo com quem prometeu tornar o fardo mais leve. Querido Deus e amado Pai, Senhor Jesus Cristo, estamos cansados e sobrecarregados. E hoje nós aceitamos o teu convite para vir a ti, para que possamos ir até o Senhor. Tira de cada um de nós o peso de tentar carregar tudo sozinho e nos coloca-nos sob o teu jugo, que é suave. Nos ensine a depender de ti, o Senhor que é humilde e manso de coração. E é o que te pedimos, em nome do Senhor Jesus Cristo, meu Deus, que o Senhor retire e afaste toda a maldade, todas as coisas ruins, todos os pensamentos negativos, todas as brigas, as invejas, as intrigas, a maldade que há neste mundo, no coração das pessoas e no meu coração, Pai, todas as enfermidades, as doenças, os cânceres, as depressões, as armadilhas do inimigo, as angústias, retire todo o cansaço, Pai, todas as armadilhas do inimigo, repreenda o inimigo da nossa casa, do nosso trabalho, da nossa cidade, da nossa família, do lar e da vida dos meus amigos e minhas amigas ouvintes e seus familiares, do comércio, do arroio, do silvio e da região, de perto da nossa rádio, afaste toda a ação do inimigo das nossas vidas, Pai, e da nossa mente, e coloque em algum lugar aonde nenhum ser vivo possa ser tocado, e que possamos, Senhor, seus familiares, do comércio, do arroio, do silvio e da região, de perto da nossa rádio, afaste toda a ação do inimigo das nossas vidas, Pai, e da nossa mente, e coloque em algum lugar aonde nenhum ser vivo possa ser tocado, e que possamos, Senhor, viver em harmonia, em alegria, no mais lindo e abençoado dia de vida. Muito obrigado, meu Deus. Nós iremos fazer agora a oração do Salmo 23, começando a semana e a segunda-feira, afirmando que o Senhor é o nosso pastor e nada nos faltará.
1: Salmo 23. Deus é nosso pastor.

0: O Senhor é o meu pastor. Nada me faltará. Ele me faz repousar em verdes pastos e me leva às fontes de águas tranquilas. O Senhor renova as minhas forças e me guia pelo caminho certo, como Ele mesmo prometeu. Ainda que eu ande por um vale escuro, não terei medo de nada, pois meu Deus está comigo. Ele me dirige e me protege. O Senhor prepara um banquete para mim. Na frente de meus inimigos, me recebe como convidado de honra e enche meu copo até a boca. Eu sei que a Tua bondade, Senhor, e o Teu amor vão me acompanhar enquanto eu viver. E todos os dias da minha vida vou morar na Tua casa. Oh, meu Deus.
1: O Senhor é o nosso pastor e nada nos faltará. Pai amado, agora te pedimos a proteção do...
0: Minha vida vou morar na Tua casa. Oh, meu Deus.
1: O Senhor é o nosso pastor e nada nos faltará. Pai amado, agora te pedimos a proteção dos Teus anjos da guarda.

Amém, meu Deus, sempre nos guarde, nos governe, nos ilumine, nos abençoe, nos proteja com os teus anjos da guarda, protegendo assim, Pai, os nossos filhos, os nossos pais, as nossas mães, os vovôs, as vovós, os bisos e as bisas, protegendo também, Senhor nosso Deus, aqueles que nos protegem, que enfrentam o perigo para a nossa proteção, a Polícia Militar, a Polícia Civil e o Corpo de Bombeiros, proteja eles e seus familiares também, Paizinho, proteja, meu Deus, as criancinhas e os estudantes, o futuro do nosso planeta, os motoristas e viajantes que enfrentam os perigos.

das estradas, proteja com os teus anjos da guarda, todos os trabalhadores, as trabalhadoras, o comércio do Arroio do Silvio da região, proteja a nossa rádio, Pai, proteja todas as famílias, todos os lares com os teus anjos da guarda, proteja os meus amigos e minhas amigas ouvintes e seus familiares, proteja também as pessoas que não fazem mais parte do nosso convívio ou que não gostam da gente, mas precisam da tua proteção. Nesta linda e abençoada segunda-feira, 21 de setembro de 2026, agora são 6 horas e 55 minutos e o nosso programa da Verdes Mares FM está entrando no ar. Alô, alô, minha gente! Muito bom dia! Bom dia pra quem acordou feliz! Alô, alô, minha gente! Muito bom dia! Bom dia pra quem acordou feliz! Bom dia pra quem acordou assustado também, mas tá feliz agora! Já passou o susto, temos uma chuvinha aí, bastante vento, ventou muito, e uma chuva caindo forte aqui no centro do Arroio do Silva, alguns raios, mas nós estamos por aqui, transbordando alegria de viver, transbordando o amor de Deus em nosso coração, e eu desejo que essa chuva que está caindo agora seja uma chuva de bênçãos ao tocar o teu rosto, a tua casa, a tua família, a tua empresa, o teu trabalho, receba, aonde você estiver, uma chuva de bênçãos que vem do Senhor nosso Deus. Bom dia, minha gente! Começando o nosso programa Cidade Alerta aqui pra você. Daqui a pouquinho os destaques dos jornais, o Diário Catarinense, é 0 hora de Porto Alegre. 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Vamos destacando primeiro aqui pra vocês, então, as informações da hora certa, da temperatura com a previsão do tempo. 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Informando a hora certa, a temperatura 6 horas 57 minutos e meio, 6h57. Temperatura agora é de 18 graus no Arroio do Silva. Umidade relativa do ar, então, é de 90%. Informando a hora certa, a temperatura 6 horas 57 minutos e meio, 6h57. Temperatura agora é de 18 graus no Arroio do Silva. Umidade relativa do ar, então, é de 90%, tá começando a ficar um pouco mais úmido. Tem vento soprando numa média, para vocês terem uma ideia, de 30 km por hora, com rajadas que variam aí entre 55 e 60 km por hora. Olha, na região ali de Siderópolis, para vocês terem uma ideia, ali na barragem São Bento, o vento soprou a 103 km por hora, tá? 103 km por hora as rajadas de vento aqui para nós. Aqui entre 60, 65, até em alguns pontos, para vocês terem uma ideia, chegou a 70 km por hora aqui em Balneário, entre Arroio do Silva e também Araranguá. Bom, já tivemos aí um acumulado de chuva, né? O acumulado de chuva das últimas 24 horas, tivemos aproximadamente aí entre 1 e 2 milímetros já, essa chuvinha que tá caindo neste momento. As temperaturas máximas ontem, as últimas 24 horas, chegaram aqui para nós na casa dos 28 graus, tá? Criciúma, Nova Veneza, Meleiro, Turvo, entre 31 e 32 graus. Um dia de sol, um dia de temperaturas elevadas e hoje já mudança no tempo, começando aí logo de madrugada, por volta das 5, né? Um pouquinho antes, 4h30, 5 horas da madrugada. Nós tivemos aí então o vento já soprando bastante forte. Tá? Hoje nós vamos ter um dia de chuva, poucas aberturas de sol. A chuva deve predominar hoje ao longo do dia, em grandes volumes inclusive. As mínimas entre 17 e 18, máximas não deve passar aí então da casa dos 22 a 23 graus, pelo menos é o que tem apontado.

0: Tá daqui os dados da meteorologia, tá? O vento, podemos ter rajadas entre 60 e até 70 km por hora, mais ou menos como a gente registrou, o vento sul e sudoeste soprando. É o que tem apontado aqui os dados da meteorologia, tá? O vento, podemos ter rajadas entre 60 e até 70 km por hora, mais ou menos como a gente registrou, o vento sul e sudoeste soprando neste momento aqui no Arroio do Silva. Probabilidade de chuva, então, para hoje, ela está se confirmando, tá certo? O nascer do sol hoje foi às 6 horas e 8 minutos, há quase uma hora atrás, 6 e 8 da manhã, o nascer do sol. O pôr do sol acontecerá às 18 horas e 13 minutos, às 6 e 13, o final da tarde, começo da noite, no Arroio do Silva. Dia vai amanhecendo com chuva, temperatura de 18 graus agora. Nós estamos com 7 horas da manhã, nós vamos fazer aquele intervalinho que você conhece e daqui a pouquinho nós estaremos de volta aí então, porque nós vamos fazer a transmissão da propaganda eleitoral gratuita. 7 horas da manhã, aguarde aí, nós vamos fazendo aqui, trazendo as informações da propaganda eleitoral gratuita e voltamos já já.
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7: É isso aí, minha gente, você está acompanhando Cidade Alerta aqui da Verdes Mares FM. Segunda-feira, nós estamos começando o nosso programa então, já falamos de previsão do tempo, o dia vai amanhecendo chuvoso, 18 graus a temperatura. Daqui a pouquinho, tem previsão do tempo ao vivo, direto da Epagre-Sirão, o órgão que monitora o tempo no estado de Santa Catarina. E nós vamos fazer um apanhado geral aqui com todos vocês, hein, minha gente? E você que tá ligado aqui com a gente, vamos falar um pouquinho, tem previsão do tempo ao vivo, direto da Epagre-Sirão, o órgão que monitora o tempo no estado de Santa Catarina, e nós vamos fazer um apanhado geral aqui com todos vocês, hein, minha gente? E você que tá ligado aqui com a gente, vamos falar aí então sobre os destaques dos jornais, o Diário Catarinense, a Zero Hora de Porto Alegre. Nós vamos trazer as informações aqui então. 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Chega em destaque aqui agora com a gente, os jornais Diário Catarinense, Zero Hora de Porto Alegre. Nós vamos informando, a capital do estado também vai amanhecendo com chuva agora, temperatura neste momento lá em Floripa é de 19 graus, e os destaques do Diário Catarinense em nome das lojas Santa Helena.
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Destaques do Diário Catarinense, hein? Santa Catarina entra em alerta com regiões em risco muito alto para temporais, com vendaval, granizo e chuva intensa, hein? Região mais preocupante é o oeste, o extremo oeste, com um risco muito alto. Possivelmente já deve ter passado por lá, porque a gente recebeu isso aí, né? Foi agora, nesta segunda-feira, a passagem de uma frente fria deve provocar uma instabilidade no tempo hoje, segunda-feira, em Santa Catarina. É, a população, inclusive, né, nós tivemos, eu não sei se vocês receberam, mas eu recebi o alerta da Defesa Civil, era por volta das 5 horas da madrugada, informando então sobre, né, a possibilidade aí de chuva e ventos fortes. A região mais preocupante foi o oeste e o extremo oeste, que sempre tem passado bastante forte. Outras regiões, né, também aqui no litoral de Santa Catarina, e também está em atenção, né, que ainda continua também um risco alto. Regiões também aqui do sul também receberam uma atenção, mas o aviso especial era para o extremo oeste e oeste, a atenção maior para outras regiões, um risco alto. Regiões também aqui do sul também receberam uma atenção, mas o aviso especial era para o extremo oeste e oeste, a atenção maior para outras regiões, e aqui para o sul era um pouco menor, mas o vento passou forte ali em Siderópolis, gente. É, o vento ali na barragem São Bento passou a 103 km por hora as rajadas de vento. É bastante, hein? É bastante mesmo. Olha, destaques aqui pra você, 7h30. 7 horas e 30 minutos. Tristeza, hein? Criança de 10 anos desaparece no mar após ser surpreendida por onda em praia aqui de Santa Catarina. Uma criança de 10 anos desapareceu no mar em Balneário Piçarras, no litoral norte de Santa Catarina, ontem domingo. A ocorrência foi registrada por volta das 3h30 da tarde em frente ao posto 7 de guarda-vidas, localizado no bairro Itacolomi. Segundo informações repassadas, a criança entrou no mar e acabou sendo surpreendida por uma onda. Os guarda-vidas tentaram realizar o resgate, mas não conseguiram localizar a vítima. Que tristeza, hein, gente? Por enquanto, a criança ainda não foi encontrada. Chega essa época do ano, já vai começando a esquentar. Ontem deu um dia quente, né? Um dia propício aí para entrar no mar, curtir. Mas tem que ter atenção, gente. Em lagoas, em açudes, em rios, no mar, até mesmo em piscinas, tem que estar sempre atento. Olha, surfista é encontrado em constão de praia de Florianópolis e morte é confirmada por equipe de resgate. Um surfista morreu em um costão na região da Barra da Lagoa, em Florianópolis, na manhã de ontem. O corpo de bombeiros foi acionado por volta das 11 horas da manhã para atender a ocorrência de salvamento e resgate. No local, os socorristas encontraram, né, o surfista. Equipes chegaram para realizar manobras de reanimação à vítima. Apesar dos procedimentos, o médico que integrava a tripulação do helicóptero Águia constatou a morte do surfista. Encontraram, né, o surfista. Equipes chegaram para realizar manobras de reanimação à vítima. Apesar dos procedimentos, o médico que integrava a tripulação do helicóptero Águia constatou a morte do surfista. Não há detalhes sobre as circunstâncias que fizeram a que ele fosse encontrado, então, neste costão. Que em um determinado ponto da Barra da Lagoa, ali na Barra da Lagoa, não é tão um mar tão agitado assim. Pode ser que seja em outros pontos ainda na Barra da Lagoa, né? Para surfista estar ali. É uma questão que a gente tem e que é importante falar. Olha, dois jovens de 20 anos são vítimas de grave acidente na BR-470 e causa comoção no oeste de Santa Catarina, né? Mais um final de semana, a carnificina do trânsito que a gente destaca, Daniele da Cunha, de 20 anos.

anos, Cauê de Souza, de 20 anos, também são vítimas do grave acidente que ocorreu em Campos Novos, no oeste de Santa Catarina. A batida envolveu 3 veículos, uma carreta, um caminhão e o carro onde eles estavam, né? A morte dos jovens comoveu moradores, amigos e, obviamente, familiares da região de Campos Novos também. Infelizmente, a gente sempre acaba trazendo aí, então, essas notícias que são destaques, né? São notícias tristes, mas é uma realidade sempre do final de semana. Notícias do trânsito, daqui a pouco tem um acidente muito forte em Araranguá, onde vitimou também um motociclista, que a gente vai estar falando sobre isso. E assim por diante, esses acidentes que têm acontecido, infelizmente. Olha, tradicional passeio de Maria Fumaça é cancelado após trem de carga descarrilhar em Santa Catarina, tá? Vagões estavam vazios e também não houve registro de vítimas no descarrilhamento em Curupá, no norte de Santa Catarina. Um trem descarrilhou na cidade de Curupá. No norte catarinense, na madrugada de ontem, domingo. A ocorrência provocou o cancelamento do tradicional passeio de trem na serra, né? O Maria Fumaça, que percorre a região. A Rumo, a empresa que administra o trem que descarrilhou, informou que não havia cargas nos vagões e também não houve feridos. Acabou descarrilhando aí. E o tradicional passeio turístico de trem na Serra do Mar, previsto para ontem, domingo, também precisou ser cancelado por causa do descarrilhamento. O trem da Serra do Mar Maria Fumaça faz o trajeto de aproximadamente 60 quilômetros entre Rio Negrinho e Corupá, passando por São Bento do Sul. São os destaques aqui para você, então, dentro do Diário Catarinense. 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Olha, destaque aqui para você, então. Mini ponte Ercílio Luz com aço original terá 400 toneladas de aço e 90 metros de extensão no sul de Santa Catarina. Estrutura construída sobre o Rio Tubarão será aberta para pedestres, ciclistas, cadeirantes e motocicletas em pedras grandes. Tá? É uma réplica, então, da ponte Ercílio Luz. Rio Tubarão será aberta para pedestres, ciclistas, cadeirantes e motocicletas em pedras grandes. Tá? É uma réplica, então, da ponte Ercílio Luz, que será construída sobre o Rio Tubarão em pedras grandes aqui no sul de Santa Catarina. Com 90 metros de comprimento, a mini ponte utiliza peças retiradas da estrutura original do cartão postal de Florianópolis. É o prefeito da cidade, diz que aproximadamente 70% do material empregado na construção veio da ponte Ercílio Luz. Eles irão fazer aí uma réplica, então, da ponte linda e maravilhosa, a Ercílio Luz de Florianópolis. Moradora de Santa Catarina abre clínica estética, faz viagens internacionais, ganha Pix de R$20 mil em relacionamento sugar. Sonho de consumo. Gislaine se especializou na área de design de cílios, viajou o mundo e viveu sem pagar uma conta durante relação sugar em Santa Catarina, ou sugar. É? Veja bem. Tem até novidades assim também, né? Tem até novidades. Olha, falando de política, voto feminino vira foco estratégico nas campanhas eleitorais. Em pesquisa, mulheres veem violência como o pior problema do Brasil e homens apontam a corrupção. Moraes é flagrado desembarcando em jatinho.

0: divorcaram no Rio de Janeiro após ter negado voos. Mas é claro que ele vai negar. Ele vai negar tudo. Ele vai dizer exatamente tudo ao contrário do que estiver. E tudo que for, né, para acusá-lo, ele vai dizer que é intriga da oposição. Vamos seguindo por aqui, finalizando a Zero Hora, o Diário Catarinense. Agora nós vamos trazer a Zero Hora de Porto Alegre. 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
0: 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Olha estragos, hein? Rio Grande do Sul tem mais de 905 mil pontos sem luz devido ao temporal. Em Pelotas, parede de prédio desabou sobre restaurante. Rio Grande do Sul tem alerta vermelho para temporal nesta segunda-feira. A chuva forte causa alagamentos e quedas de árvore e barreiras na serra, inclusive. Vejam bem, hein? Temporal atinge de diferentes regiões de Pelotas e deixa árvores e placas caídas nas ruas. Olha a situação complicada aí que a gente tem. O temporal começou por volta das 4 horas da madrugada na Serra de Santa Catarina. E acabou atingindo aí bastante forte, né? Registros de transtornos em Caxias do Sul, Garibaldi, Nova Petrópolis e Gramado também. A chuva forte que atingiu a serra desde a madrugada de hoje, segunda-feira, causando alagamentos, quedas de ar e bastante forte, né? Registros de transtornos em Caxias do Sul, Garibaldi, Nova Petrópolis e Gramado também. A chuva forte que atingiu a serra desde a madrugada de hoje, segunda-feira, causando alagamentos, quedas de árvores, barreiras, destelhamentos em diferentes regiões da região serrana. Complicada a situação lá, né? Complicada a situação por lá. Seguindo por aqui, olha no Caderno de Esportes, como o Grêmio no Z4, com o Grêmio no Z4, Renato estabelece padrão de dedicação para o time permanecer na Série A. Paulo Pezzolano não é mais técnico do Inter. O técnico preferido pelo Inter para o lugar de Pezzolano. Pessoal agora também buscando a situação do Inter muito complicada. Bom, a situação da dupla Grenal. A dupla Grenal se encontra na zona de rebaixamento. Está cada vez mais difícil, vai afunilando. Daqui a pouquinho vamos falar de esportes aqui para vocês, tá? Informações que nós estamos trazendo aqui, então, dentro da Zero Hora de Porto Alegre, em nome de lojas Quero Quero. Enquanto a abstenção aumenta, votos brancos e nulos caem mais de 70% no Rio Grande do Sul em 2 décadas. Comportamento do eleitor. Aí o pessoal não vai para votar nem branco nem nulo, não quer inventar filas, porque este ano vai ter muita fila, o pessoal vai ter que ter paciência, porque vamos ter, são 6 votações, são 6 escolhas, 6 candidatos. Deputado federal, deputado estadual, 2 senadores, governador e presidente da república. Vai dar uma fila tremenda, muito grande com certeza. E aí o pessoal, ao invés de enfrentar a fila, de votar em brancos e nulos, eles acabam não indo. A abstenção aumenta e é isso mais ou menos que acontece. Olha, celular e objetos abandonados podem ajudar a esclarecer morte de empresário no Chuí. 7h42, hein?

0: 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Isso mesmo, morte de empresário no Chuí, 7h42, hein? 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A Polícia Civil tenta identificar dois homens suspeitos de envolvimento na morte do empresário Júlio César Acosta, de 64 anos, no Chuí. Ele foi morto a tiros em frente à residência onde morava na noite ainda do dia 14 de agosto. A perícia em motocicleta, capacetes e roupas são aguardadas ainda pela a Polícia Civil. Seguindo por aqui com mais informações, é a Zero Hora de Porto Alegre, guia da escola, ZH lança plataforma para ajudar famílias na escolha da instituição ideal para os seus filhos a partir do ano que vem, hein? Relatório para... alerta para repertório de bolso em respeito aos direitos humanos, a cartilha da redação do Enem 2026. Olha, ela só chorava com muita dor. Família relata sofrimento de paciente com câncer que pode ter recebido remédio falsificado. Daí, amor. Aí é o fim da picada mesmo, né? Aí nós estamos... nós não sabemos mais o que fazer. Aí a gente já não consegue mais entender a situação. Aí os caras falsificaram um remédio que era para... o tratamento de um câncer. Inacreditável, inacreditável. Para finalizar os destaques da Zero Hora de Porto Alegre para hoje, então, desfile Farroupilha presta homenagem aos 400 anos das missões jesuítas guaranis e emociona o público no 20 de setembro, lá em Porto Alegre. São os destaques. Farroupilha presta homenagem aos 400 anos das missões jesuítas guaranis e emociona o público no 20 de setembro, lá em Porto Alegre. São os destaques, informações, Zero Hora de Porto Alegre, que vocês conferiram com a gente nesta manhã de segunda-feira, 21 de setembro. 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Nós vamos fazer um intervalinho por aqui e em seguida nós estaremos de volta na continuidade do nosso programa, trazendo todos os destaques e informações aqui com a movimentação para vocês. Intervalo e nós voltamos já já com previsão do tempo e os destaques também do plantão policial. Aguarde aí, nós voltamos já.
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6: Olha, minha gente, estamos de volta então, 7:50, 7:50. Daqui a pouquinho vamos falar de previsão do tempo, então vamos continuar falando aqui da previsão do tempo. Vento que soprou forte, chuva neste momento em Santa Catarina, alguns raios, né? E chuva também aqui em Balneário Arroio do Silva, obviamente. A gente vai estar falando e trazendo essas informações. Daqui a pouquinho vamos falar de previsão do tempo, então vamos continuar falando aqui da previsão do tempo. Vento que soprou forte, chuva neste momento em Santa Catarina, alguns raios, né? E chuva também aqui em Balneário Arroio do Silva, obviamente. A gente vai estar falando e trazendo essas informações e destaques aqui para vocês, meus amigos e minhas amigas. 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

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Quero informar para você aqui a hora certa, a temperatura. Vamos tentar contato lá com os meteorologistas da Epagre Ciran para nos trazer a informação, para falar um pouquinho aí de como que nós da noite sem fechar ao meio-dia. Quero informar para você aqui a hora certa, a temperatura. Vamos tentar contato lá com os meteorologistas da Epagre Ciran para nos trazer a informação, para falar um pouquinho aí de como que nós estamos, como que vai ficar o tempo, se essa chuva persiste ao longo da semana. 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

Tudo bem, pessoal? Estamos de volta. Nós estávamos tentando contato aí com o pessoal da Epagri-Siram. O pessoal até nos atendeu lá, mas tiveram um problema de queda de energia agora lá, né? Bem na hora que iam falar conosco, eles tiveram uma queda de energia aí, a nossa amiga Gilsane. Então, daqui a pouquinho eu vou fazer o contato novamente com eles, depois do plantão de polícia, né? É pra gente falar da previsão do tempo, mas nós... ela falava sobre um pouquinho fora do ar, antes de dar a queda de energia, acabou... Eles tiveram uma queda de energia aí, a nossa amiga Gilsane. Então, daqui a pouquinho eu vou fazer o contato novamente com eles, depois do plantão de polícia, né? É pra gente falar da previsão do tempo, mas nós... ela falava sobre um pouquinho fora do ar, antes de dar a queda de energia, acabou porque tá chegando lá um temporal também, vento forte, enfim. E ela falou que hoje vai ser um dia, assim, chuvoso, né? Amanhã já tem mudança no tempo. Já há uma probabilidade aí, então, de mudança no tempo pra amanhã. O sol deve voltar a aparecer, então a chuva persistente é mais para hoje, tá? E aí nós vamos ter uma probabilidade, então, de tempo firme para os próximos dias, principalmente a partir de quarta, tá? Principalmente a partir de quarta, quarta-feira, e aí vai diminuindo as temperaturas novamente. As mínimas nós vamos ter aí entre 9 e 10 graus, 10 e 11 graus, assim, sabe? E as máximas entre 17 e 18. Mas os dias possivelmente com sol e pouca variação de nuvens, segundo os dados da meteorologia. 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Laboratório Marista, informando a hora certa e a temperatura, 7:59, 7:59. A temperatura por aqui na casa dos 17 graus, então diminuiu um pouquinho a temperatura, nós estávamos com 18, diminuiu um pouquinho aí devido ao vento, o vento que está soprando forte, né, pessoal, vento forte soprando aí, então ele está numa média, agora diminuiu um pouco, agora ele ficou numa média aí, então, de

0: é 15 km por hora, rajadas ainda que chegam entre 35 e 40 km por hora. 8 da manhã, vamos ao plantão policial. Quem vai trazendo aqui o plantão de polícia é a Seven Internet, atualizando aqui os destaques do plantão policial desta segunda-feira, entre 35 e 40 km por hora. 8 da manhã, vamos ao plantão policial. Quem vai trazendo aqui o plantão de polícia é a Seven Internet, atualizando aqui os destaques do plantão policial desta segunda-feira. 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

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Telefone WhatsApp também valendo, 489-9160-1160, trazendo os destaques do plantão policial. Perdeu. 8:05. Vamos aos destaques do plantão de polícia. Começando nesta segunda-feira, dia 21 de setembro, os destaques da cidade de Criciúma, em região da MESC, também de Araranguá. A Polícia Militar apreendeu na noite da última sexta-feira um adolescente de 13 anos por ato infracional análogo ao crime de tráfico de drogas. O caso foi registrado por volta das 18 horas no bairro Vila Manaus, em Criciúma. De acordo com a PM, durante rondas em uma área conhecida pela ocorrência de tráfico de drogas, os policiais visualizaram um adolescente de 13 anos que, ao perceber a aproximação da viatura, dispensou um invólucro no chão e continuou caminhando. Devido à atitude suspeita, ele foi abordado. Ainda conforme os militares, durante a revista pessoal, nada de ilícito foi encontrado. O invólucro dispensado continha 8 porções de crack, totalizando 3,5 gramas da droga. O adolescente apresentou versões divergentes sobre a origem da droga e relatou que havia encontrado no chão. Diante das circunstâncias, ele foi apreendido e foi encaminhado até a Delegacia de Polícia Civil. A Polícia Militar registrou uma ocorrência de estelionato na noite do último sábado, dia 19, em Criciúma.

Na quinta-feira, dia 17, o cliente fez um pedido no valor total de R$ 53,00 com taxa de entrega. Após receber um comprovante de pagamento via Pix, o estabelecimento encaminhou o pedido para entrega. Depois foi verificado o comprovante correspondia a um Pix agendado que acabou sendo cancelado. De acordo com a PM, ao ser cobrado pelo valor, o cliente recusou efetuar o pagamento. A vítima então apresentou aos policiais o comprovante do Pix agendado e registrou um boletim de ocorrência. Um idoso de 75 anos foi preso no início da tarde do último sábado em um cumprimento de mandado de prisão preventiva pelo crime de estupro de vulnerável. A Polícia Militar localizou o idoso no bairro Vila Isabel, em Criciúma, por volta das 13 horas. A ordem judicial foi expedida pela comarca de Turvo e, após ser localizado, o idoso foi encaminhado até a unidade prisional, onde permanece à disposição da justiça. Um imóvel em construção no bairro Santo Antônio, em Criciúma, foi alvo de furtos na manhã do último sábado. Segundo a Polícia Militar, aproximadamente 16 metros de fios elétricos foram furtados e a ocorrência foi registrada por volta das 9:30 da manhã. De acordo com a Polícia Militar, o proprietário de 38 anos constatou o furto ao chegar na obra e perceber que o local estava sem energia elétrica. Não foram verificados outros danos ou objetos furtados no local. A PM realizou rondas nas proximidades, porém até o momento não localizou o suspeito. Um aparelho celular e um cartão de crédito foram furtados de uma residência no bairro Próspera, na cidade de Criciúma, no último sábado. A Polícia Militar foi acionada por volta da 1 da tarde, após a vítima retornar ao imóvel e perceber o furto. Segundo a PM, por volta das 10:30 da manhã, a moradora saiu de casa para ir até a residência de uma vizinha e deixou a porta apenas encostada. Ao retornar, percebeu que um celular de cor rosa e um cartão de crédito. Segundo a PM, por volta das 10:30 da manhã, a moradora saiu de casa para ir até a residência de uma vizinha e deixou a porta apenas encostada. Ao retornar, percebeu que um celular de cor rosa e um cartão de crédito haviam sido levados. Ainda segundo os policiais, o imóvel possuía câmeras de vídeo monitoramento, mas os equipamentos não estavam funcionando. A PM realizou rondas nas proximidades, porém não localizou nenhum suspeito, ficando lavrado o boletim de ocorrência. 8:09, seguimos por aqui com os destaques da cidade de Criciúma. E você está acompanhando com a gente, é o plantão de polícia desta segunda-feira, 21 de setembro, em nome de Loja Ramage do Arroio do Silva, Monitoramentos Guardiã, Madeireira e Tintas Tio Pedro, Farmácias Antonelli e Supermercado MSC, com ofertas da segunda-feira da padaria. Olha, na madrugada de ontem, domingo, dia 20, um homem de 40 anos foi preso pela Polícia Militar no bairro Santa Luzia, em Criciúma. Ele tinha um mandado de prisão ativo pelos crimes de lesão corporal contra a mulher, ameaça, violência no âmbito doméstico e ainda condução de veículo sobre influência de álcool e outras substâncias. O criminoso foi localizado pelos policiais por volta das 5 horas da manhã. Ainda de acordo com a PM, conforme ordem judicial, restavam 2 anos e 3 meses de pena a serem cumpridas em regime semiaberto. Após a prisão, o homem foi conduzido à unidade prisional para cumprir o restante da pena. Duas pessoas ficaram feridas após o carro em que estavam sair da pista na Avenida 25 de Julho, no bairro Mãe Luzia, na cidade de Criciúma. O acidente foi registrado por volta das 11:50 da manhã de ontem, domingo, dia 20. Segundo o Corpo de Bombeiros, que foi acionado para prestar o apoio às equipes do SAMU, quando os bombeiros chegaram no local, o condutor já estava fora do veículo e recebia atendimento. A passageira de 53 anos permanecia no banco traseiro, incapacitada de sair por conta própria devido às lesões, que era também atendida pelo SAMU. Para realizar o resgate, os bombeiros estabilizaram o veículo e utilizaram equipamentos para abrir a porta frontal do carona, e a vítima foi retirada com o auxílio de meia maca e posteriormente uma maca, que era também atendida pelo SAMU. Para realizar o resgate, os bombeiros estabilizaram o veículo e utilizaram equipamentos para abrir a porta frontal do carona, e a vítima foi retirada com o auxílio de meia maca e posteriormente uma maca rígida. Após o resgate, ela ficou aos cuidados da equipe do SAMU e foi encaminhada ao Hospital São José de Criciúma. Oito horas e 11 minutos. Vamos agora aos destaques do plantão de

de polícia, região da MESC e também de Araranguá. Incêndio de grandes proporções atinge empresa às margens da BR-101 em Santa Rosa do Sul. Homem é preso após arrombar e furtar bazar durante a madrugada em Araranguá. Idosa é agredida e ameaçada com faca durante assalto dentro de casa na cidade de Araranguá. Ladrão arrebenta cadeado e furta bicicleta de jovem enquanto trabalhava também no município de Araranguá. Policiais militares prendem traficante com drogas e duas falsas armas de fogo na Baixadinha em Araranguá. E para fechar, motociclista que morreu em grave acidente na BR-101 em Araranguá foi identificado. 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Olha, um incêndio de grandes proporções mobilizou equipes de emergência no fim da tarde de ontem, domingo, em uma empresa de materiais recicláveis localizada às margens da BR-101 em Santa Rosa do Sul. O Corpo de Bombeiros foi acionado por volta das 5 da tarde e atuou aí no combate das chamas com caminhões do Corpo de Bombeiros de Araranguá, Passo de Torres, Sombrio, Criciúma, que estavam no local. A Polícia Militar também estava presente, auxiliando no isolamento e no resguardo da área. A marginal da BR-101 em frente à empresa foi fechada para o trânsito durante o atendimento da ocorrência. Ainda não há informações sobre o que teria provocado o incêndio e também sobre vítimas. Um homem de 36 anos foi preso pela Polícia Militar após um bazar ser arrombado e furtado na madrugada do último sábado no bairro Sanga da Areia, em

Araranguá. O crime ocorreu por volta da 1h30 e foi registrado pelas câmeras de segurança. Segundo a PM, um homem de 30 anos ouviu um barulho vindo da porta do bazar e decidiu verificar as imagens do sistema de vídeo monitoramento. Pelas câmeras, ele percebeu um homem arrombando a entrada do estabelecimento, acessando o interior do imóvel e furtando uma mochila de cor preta com pertences. Após perceber o crime, o homem acionou a PM e também comunicou a proprietária do estabelecimento. Quando os policiais chegaram ao endereço, constataram sinais de arrombamento e verificaram o cadeado da porta que havia sido violado. A guarnição analisou as imagens das câmeras e obteve as características do suspeito. Durante rondas pela região, os policiais visualizaram um homem com características semelhantes às registradas pelas câmeras e acabaram abordando ele. Este homem de 36 anos foi abordado e apontado pela PM como autor dos furtos. Os objetos foram recuperados durante a ocorrência e foram reconhecidos pela proprietária do bazar. Após os procedimentos, Anos foi abordado e apontado pela PM como autor dos furtos. Os objetos foram recuperados durante a ocorrência e foram reconhecidos pela proprietária do bazar. Após os procedimentos no local, o abordado foi encaminhado ao plantão policial de Araranguá para os procedimentos cabíveis. Uma idosa foi agredida e ameaçada com uma faca durante um assalto ocorrido dentro da própria residência na tarde de sexta-feira, no bairro Lagoão, em Araranguá. O criminoso fugiu levando o celular e outros objetos da vítima. Até o momento, ele não foi localizado. O crime ocorreu por volta da 1h30 da tarde e em uma residência que fica localizada na Avenida Capitão Pedro Fernandes, nas proximidades do residencial Flor do Campo. A Polícia Militar foi acionada para atender após receber, então, a informação de que uma idosa havia sido vítima de roubo e agressão física. Quando os policiais chegaram ao endereço, a mulher já havia deixado a casa procurando socorro em uma residência vizinha. Ela estava bastante abalada emocionalmente, aparentemente em estado de choque, e apresentava uma lesão no roxo no olho esquerdo. Diante da situação, o corpo de bombeiros foi acionado e prestou atendimento à vítima. Em seguida, ela foi encaminhada ao Hospital Regional de Araranguá para avaliação médica. A idosa relatou aos policiais que estava em casa quando um homem, aparentemente jovem, entrou no quarto onde ela se encontrava portando uma faca. Mediante grave ameaça, o criminoso teria desferido um soco no rosto da vítima, provocando lesão no olho. Após a agressão, o assaltante roubou o celular da mulher e passou a exigir que ela desbloqueasse o aparelho para que pudesse acessar o aplicativo bancário. Ainda conforme o relato da vítima, durante a ação, o homem também teria tentado enforcá-la enquanto continuava fazendo ameaças. Na sequência, o criminoso fugiu da residência levando o aparelho celular e outros objetos pertencentes à idosa. Durante a averiguação, os policiais constataram no interior da residência estava bastante revirado e desorganizado. Na cama da vítima foi encontrada uma faca que, conforme informações levantadas no local, teria sido utilizada pelo assaltante durante o assalto. A Polícia Civil também compareceu na residência. Os policiais constataram no interior da residência estava bastante revirado e desorganizado. Na cama da vítima foi encontrada uma faca que, conforme informações levantadas no local, teria sido utilizada pelo assaltante durante o assalto. A Polícia Civil também compareceu na residência e iniciou os procedimentos de investigação. A Polícia Militar realizou diligências pela região, mas não localizou o suspeito. O caso passa a ser investigado pela Polícia Civil. Um trabalhador teve a bicicleta furtada enquanto cumpria sua jornada de trabalho no centro de Araranguá. O crime ocorreu por volta das 9 horas da manhã de sábado na rua Caetano Lumertes e toda a ação foi registrada por câmeras de segurança. O jovem chegou para trabalhar pela manhã e deixou a bicicleta cadeada no bicicletário existente no estacionamento ao lado do edifício onde trabalha. Horas depois, ao sair do intervalo de almoço, percebeu que a bicicleta havia desaparecido. Ao verificar as imagens das câmeras de segurança, foi possível constatar o furto. O suspeito aparece chegando no local com o rosto descoberto e percebe que havia apenas uma bicicleta no bicicletário. Antes de agir, o homem permanece por alguns instantes observando a movimentação ao redor. Pelas imagens, ele aparenta verificar se havia pessoas passando pelo estacionamento ou alguém que pudesse perceber a sua presença. Na sequência, o suspeito se aproxima da bicicleta, força e rompe o cadeado utilizado pelo trabalhador e logo depois sobe na bicicleta e deixa no local. As imagens das câmeras de segurança poderão ajudar na identificação

do responsável pelo crime. Olha, na tarde do último sábado, por volta das 5 da tarde, policiais militares que atuam no pelotão de policiamento e apoio especializado estavam efetuando rondas na rua Asteroide Amarantes, no bairro Vila São José, uma localidade conhecida como Baixadinha, onde ocorre um intenso comércio de drogas, quando dois suspeitos correram ao ver as viaturas e pularam um muro. Dava acesso a uma residência. As guarnições então realizaram as buscas pelos dois homens e durante as diligências foi encontrado com um suspeito de 18 anos dentro do imóvel. Uma bucha de cocaína foi localizada no chão da casa. No quarto haviam duas falsas armas de fogo, balança de precisão e mais drogas. No local indicado também foram apreendidos 12 gramas de cocaína, 98 gramas de maconha, uma falsa pistola tipo PT-100, uma falsa pistola modelo Glock G19, uma espingarda de pressão modificada para calibre 22, duas balanças de precisão e mais R$20 em dinheiro. Diante do flagrante, o suspeito foi preso e conduzido até a central de plantão policial, juntamente com os objetos apreendidos, para autuar pelo crime. Para finalizar os destaques do plantão de polícia, foi identificado como Diego Elias Ferreira, de 38 anos, o motociclista que morreu após um grave acidente envolvendo uma moto e um carro por volta da 1 hora da tarde de ontem, domingo, no antigo traçado da BR-101, no bairro Mato Alto, em Araranguá. Diego, morador do bairro Coloninha, em Araranguá, e trabalhava como caminhoneiro. O caminhão utilizado por ele no trabalho já estava carregado, aguardando sua partida para mais uma viagem. No entanto, o caminhoneiro acabou perdendo a vida antes de retornar à estrada. O acidente aconteceu quando o motorista de um GM Corsa, que estava acompanhado de uma passageira, saía de um posto de combustível localizado às margens da rodovia. Segundo informações apuradas no local, ao acessar a pista, o automóvel teria cortado a frente da motocicleta de cor verde conduzida por Diego, que seguia no sentido sul. Com o forte impacto da colisão, o motociclista sofreu ferimentos graves nos braços e na cabeça. Ele recebeu atendimento das equipes de emergência e foi encaminhado ao Hospital Regional de Araranguá, mas não resistiu aos ferimentos. Diego, que seguia no sentido sul. Com o forte impacto da colisão, o motociclista sofreu ferimentos graves nos braços e na cabeça. Ele recebeu atendimento das equipes de emergência e foi encaminhado ao Hospital Regional de Araranguá, mas não resistiu aos ferimentos e acabou morrendo no hospital. O motorista do Corsa também ficou ferido. Ele apresentava ferimentos no braço esquerdo, porém sem indicação inicial de gravidade. Já a passageira que estava no interior do automóvel apresentava um quadro de que exigia mais atenção. Segundo o Corpo de Bombeiros, ela estava desorientada, com sinais vitais alterados, suspeita de traumatismo crânioencefálico. Os envolvidos foram socorridos e encaminhados ao Hospital Regional de Araranguá. A ocorrência mobilizou equipes do Corpo de Bombeiros, do SAMU, Polícia Militar e Polícia Rodoviária Federal. 8 horas e 23 minutos, eram estas as informações e os destaques do plantão de polícia que vocês conferiram com a gente nesta manhã de segunda-feira, 21 de setembro de 2026. 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Amanhã, terça-feira, nós voltamos com mais destaques do plantão policial.

Muito bem, pessoal, 8 horas e 25 minutos, chove em Balneário Arroio do Silva. Daqui a pouquinho vamos conferir aí a previsão do tempo ao vivo com os meteorologistas da Epagri-Sirã, trazendo informações aqui para vocês, tá ok? Olha, deixa eu aproveitar aqui e mandar um abraço aqui pro meu amigo, o gerente Jack, ele tá falando aqui com a gente. Muito bom dia, meu amigo Pique Ouvintes, grande abraço a todos. 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Venha conferir aqui então com o meu amigo gerente Jack, mandando o seu bom dia aqui para nós. A Keia e o Vando também mandando bom dia. Muito obrigado, Keia. Muito obrigado, Vando. Bom dia pro meu amigo Nelson Fernandes, mandando bom dia aqui pra nós. A minha amiga Ana Cardoso em oração, em sintonia também com a gente. A Vera e o Igor, bom dia, Evandro. Abençoado início de semana pra todos nós. O seu Albino e a Dona Lourdes também mandando um bom dia aqui pra gente. Ontem foi dia do gaúcho, ontem foi 20 de setembro. Bom dia também aí pro meu amigo Alex e a minha amiga Maza. Bom dia, meus amigos. Uma ótima semana pra todos nós. Um abraço. A dona Cilda tá mandando bom dia, uma feliz semana pra gente. Quem também tá mandando bom dia ligadinhos aqui é o meu amigo Gia Subtil e sua família. Bom dia, Evandro. Ótima semana pra todos ligaditos na Verdes Mares FM. A minha amiga Zena do Valmor Seco, pessoal lá do Bar do Daniel, lá na Avenida Getúlio Vargas, sempre com o radinho ligado também na 87.9. Quem também tá com o radinho ligado aqui na nossa programação é o meu amigo seu Valmor Silva e a dona Neuza Silva, casal de amigos, rádio ligado 87.9. Bom dia, gente amada, meus queridos, que estão aí acompanhando a nossa segunda-feira de informações aqui na Verdes Mares FM. Novamente contato com o pessoal da Epagri-Sirã para falar aí da meteorologia, já que nós não conseguimos antes do plantão de polícia. Vamos tentar novamente contato com o pessoal da Epagri-Sirã para falar aí da meteorologia, já que nós não conseguimos antes do plantão de polícia. Vamos tentar atualizar aqui para vocês aqui então, em nome do Laboratório Marista, como é que fica o tempo para hoje e para a semana também.

0: Bom, tentando contato lá com o pessoal, tá atendendo lá então outros. Tivemos um probleminha, né, no começo ali com uma parte técnica, uma chuvinha caindo por lá, um raio, aquela queda de energia acontece, né? E aí acaba desligando os computadores e o pessoal não conseguiu trazer informações aqui pra nós. Mas nós vamos fazer o seguinte, nós vamos fazer um intervalinho por aqui e na sequência nós estaremos de volta com a continuidade do nosso programa, trazendo todas as informações, toda a movimentação aqui pra vocês, então. Dos destaques, meus amigos e minhas amigas. Do esporte, vamos falar do setor esportivo, vamos trazer notícias do Arroio do Silvio da região, vamos tentar novamente contato com o pessoal lá da Ipagre-Sirã, falar da previsão do tempo. Segunda-feira a gente tem que começar com previsão do tempo, né? Saber como é que vai ficar, né? Durante toda a semana. Vamos trazer notícias do Arroio do Silvio da região, vamos tentar novamente contato com o pessoal lá da Ipagre-Sirã, falar da previsão do tempo. Segunda-feira a gente tem que começar com previsão do tempo, né? Saber como é que vai ficar, né? Durante toda a semana o tempo aqui em Balneário Arroio do Silvio, até pro pessoal já se programar também, tá? 8h30, intervalo e nós voltamos em seguida por aqui, tá certo?
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3: 8h31.
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Muito bem, pessoal, estamos de volta por aqui. Você ligado na Verdes Mares FM. São 8 horas e 42 minutos. 8h42. Vamos seguindo por aqui, então, você que está acompanhando a gente. Chove em Balneário Arroio do Silva, raios, trovões, né? Vento também soprando. E a gente vai fazer um apanhado geral da previsão do tempo aí. Vamos tentar contato novamente. Vamos ver se é o que a gente consegue falar com o pessoal da Ipagre-Siram.

seguida nós vamos tentando aí mais contatos aí, né? 8 horas e 43 minutos, 8h43, você que tá acompanhando a gente, obrigado pelo carinho da companhia. Já já vamos falar de esportes também, né? Segue a chuva aqui em Balneário Arroio do Silva, vamos dar uma atualizada aqui com a previsão do tempo então, né? Os destaques que a gente tem aqui da Central de Meteorologia, os parâmetros da Epagre-Siram. Agora nós estamos com exatamente... Os destaques que a gente tem aqui da Central de Meteorologia, os parâmetros da Epagre-Siram. Agora nós estamos com exatamente...

0: Muito bem, conseguimos agora contato então com a Gilsânia, meteorologista da Epagri-Sirã, e ela gentilmente vai nos atendendo, trazendo a previsão do tempo para nós aqui então nesta segunda-feira. Vamos falar de hoje e durante a semana. Gilsânia, minha amiga, bom dia, tudo bem contigo por aí?
1: Tudo bem, bom dia Evandro, a você, bom dia a todos.
0: Muito bom dia, segunda-feira já começou aí com um vento forte soprando na madrugada, bastante chuva agora, raios, o vento continua. A previsão é assim para hoje o dia inteiro, Gilsânia?
1: Sim, é hoje o dia inteiro, né? Nós temos a passagem de uma frente fria, então com um grande risco assim para ocorrência de tempo, com assim um potencial moderado forte, né, para ocorrência de risco de temporais aí que venha com vendavais, com chuva intensa, com granizo, né? Então tem essa condição. Vamos dizer assim, uma condição mais de tempo mais severo no dia de hoje para o estado, né? Temperaturas, elas não vão conseguir subir muito em função da cobertura de nuvens, da condição de chuva, então máximas aí que não passam da marca dos 21 graus hoje e declinam decorrer da tarde e noite.
0: Sim.
1: Então hoje a nossa temperatura mínima ela vai ocorrer no período da noite, né, com o avanço de uma massa de ar mais frio aí na sequência dessa frente, né, uma massa de ar mais frio também avança pelo sul do Brasil. Então hoje a nossa temperatura mínima ela vai ocorrer no período da noite, né, com o avanço de uma massa de ar mais frio aí na sequência dessa frente, né, uma massa de ar mais frio também avança pelo sul do Brasil. E a previsão é de uma terça-feira que ainda pode ter uma chuva na madrugada, mas aí já uma chuva assim mais tranquila, certo, né, melhorando no decorrer do dia de amanhã, assim, com presença de sol entre nuvens, né, já voltando amanhã a aparecer já o sol aí na região. As temperaturas ficam mais baixas ao amanhecer, não, com temperaturas perto ali de 14, 15 graus, né? Sim. E depois, durante a tarde, com temperaturas que não devem passar dos 18, mais frio o período da noite, assim. E depois, na quarta-feira, vai mostrando também sol e variação de nuvens e temperaturas mais baixas.
0: Certo. Hoje, Sani, aí a gente coloca o restante da semana, podemos dizer assim, já com sol, previsão de tempo firme aí, sim, aí em direção
1: aí, sim,
0: à semana?
1: Aí já no restante da semana mais tranquilo, exatamente.
0: Certo. Bom, o vento forte que soprou com certeza tem alteração do mar, é isso, Gisane?
1: Sim, o mar ele acaba ficando, né, e assim, hoje por conta desse vento, claro, é aquela agitação que a gente chama de agitação local, né, que tu acaba tendo associada a quando tem o vento mais forte, né? Mas os picos de onda normais por aí estão em torno de 2 metros, em média, assim, né? Então, se der um vento mais forte, acaba tendo uma ondulação um pouco maior, momentânea. E aí, depois, ali na terça, a gente vai estar com o vento sul mais forte também no litoral, porque aí é o dia que está avançando mais essa massa de ar frio, né? Saindo a frente fria e avançando mais a alta pressão, que é uma massa de ar frio, avançando mais sobre o sul do Brasil. E aí a gente é um dia de vento sul no litoral todo, com rajadas aí da ordem de 50.

0: 70 quilômetros a gente está botando, né?
1: Uh-huh,
0: então,
1: sim.
0: Isso também deixa a ondulação avançando mais sobre o sul do Brasil. E aí a gente é um dia de vento sul no litoral todo, com rajadas aí da ordem de 50, 70 quilômetros a gente está botando, né?
1: Uh-huh,
0: então,
1: sim.
0: Isso também deixa a ondulação maior a partir de amanhã. Então, vamos para picos de onda amanhã de 2 metros e meio, podendo, a variação da onda, né? 2 a 2,5, podendo ter picos de 3 metros.
1: Então,
0: e aí, a quarta-feira já começa com... A quarta-feira diminui o vento, mas o mar, ele ainda permanece mais agitado. Então, a condição, na verdade, de hoje até quarta-feira está mais complicada no litoral, né? Aí,
1: sim.
0: Depois, a partir de quinta, a gente começa a ter a diminuição mesmo.
1: Certo. Então, para a gente fazer um resumo aí para o pessoal, tempo instável, tempo com chuva, hoje até podemos perto da manhã de amanhã, terça-feira, é isso?
0: Isso, porque assim... Para vocês no sul, na verdade, né, a possibilidade de ter alguma chuva na madrugada só.
1: Sim,
0: E já pode ser que tenha áreas que nem chova. E já melhorando no decorrer do dia. Assim, a parte sul, ela melhora antes, né?
1: Certo.
0: Aí
1: certo.
0: Tem a parte norte do estado, divisa com o Paraná, demora um pouquinho mais.
1: Tá certo, então. Jussana, minha amiga, muito obrigado pelo carinho de nos atender mais uma vez. Uma ótima segunda-feira e uma excelente semana de trabalho também, tá, Jussana?
0: Muito obrigada, bom dia a você a todos.
1: Muito bom dia, obrigado a Jussana, meteorologista da Ipagre-Siram, gentilmente nos atendendo e trazendo as informações e previsão aqui do tempo.

Muito bem, conferimos a previsão do tempo aqui, os destaques da Central de Meteorologia com a gente aí, a Gilsânia Cruz, meteorologista da Epagre Cirã, informando pra gente aqui então, mais uma vez a hora certa e a temperatura 8h51, 8 horas mais 51 minutos, nós estamos aí com temperatura agora de 17 graus, a umidade relativa do ar neste momento aumentou, hein? Nós estamos com umidade agora, aqui em Balneário Arroio do Silva, de 95%, quase 100% já de umidade, né? Então, dia bastante úmido será assim hoje. Tá? A umidade um pouco mais alta, mas já deve mudar essa parte, né? Já deve

mudar essa parte aí da umidade. Vento também soprando forte, média de 15 km por hora, ainda com rajadas acima dos 25 e 30 km por hora. Nós tivemos vento bastante forte aí, então... As rajadas chegaram aqui para nós a 70, em alguns outros pontos aí, um pouquinho mais afastado, no caso ali de Siderópolis, a 103 km por hora, né? Bom, a minha amiga Clair Amarantes, ali da Toca dos Salvados, bom dia. Minha rua Cristiano Caetano, na meta, o vento forte balançou postes. Tem dois quase caindo. Já liguei para a Celesc na emergência. É, esse trabalho aí não adianta, porque não tem outra situação a não ser o forte balançou postes. Tem dois quase caindo. Já liguei para a Celesc na emergência. É, esse trabalho aí não adianta, porque não tem outra situação a não ser a Celesc, tá? Não é prefeitura. A prefeitura, de repente, pode ir até lá colocar e avisar. Cair. Olha, possivelmente não cai porque são muitos fios e acabam sustentando ali, né? Mas há um perigo, sim. Pode causar um transtorno, né? Alguma coisa assim. Então é importante. Nós tivemos alerta da Defesa Civil, né? De ventos fortes aí hoje de manhã. Então é importante o pessoal estar atento aí lá na rua Cristiano Caetano, na Praia da Meta. Mas a gente fala também que é responsabilidade da Celesc. Isso aí é com a Celesc, possivelmente vai ter que acionar aí e aguardar, porque com certeza tivemos bastante danos aí, né? Bastante danos aí com a parte da Celesc.

Até por falar nisso, deixa eu dar uma conferida aqui, né? Nós temos... Hoje, atualizada agora às 8h51, nós tivemos algumas interrupções. De desligamento aqui na nossa região, a região que é mais aqui no sul de Santa Catarina. Nós temos 890 pessoal aqui, né, que tá sem energia. Araranguá sem energia, 122 unidades consumidoras. Arroio do Silva, pelo que eles mostram aqui, não tem nada. Total de unidades consumidoras são 15.858 unidades consumidoras em Balneário Arroio do Silva. Vamos aguardar agora, então, a Celesc fazer esse reparo aí, esse cuidado aí, então, com situação de postes. Tivemos algum destelhamento? Não sei, mas o vento passou forte, né, gente? Bastante forte, inclusive. A Dona Edith, o seu Oswaldo mandando bom dia aqui pra nós. O meu amigo Eloy também tá mandando bom dia. Pique uma ótima semana pra todos nós. Quem também tá mandando aqui o seu bom dia é a Josilda. Bom dia, Pique. Convidar aí pro jantar, né? Que vai ser nesta semana um jantar solidário. É o grande bingo solidário e jantar, tá? É o evento que acontece no sítio do Hamilton. Festinha do Dia das Crianças, esse grande bingo e o jantar, né? O bingo solidário e o jantar é o time do bem que está promovendo. É para arrecadar, então, fundos para uma festinha do Dia das Crianças. Bingo solidário e o jantar é o time do bem que está promovendo. É para arrecadar, então, fundos para uma festinha do Dia das Crianças. O valor é R$ 30,00, o jantar mais o bingo. Valor da cartela por pessoa é R$ 10,00. Concorre a 10 prêmios especiais. É a partir das 19 horas, neste sábado, dia 26.

sábado, dia 26 de setembro. O local aí, como já foi falado, é no sítio Hamilton. Depois a gente fala aí com a Josilda, que está nos passando essa informação aí. Muito bem, são 8 horas e 56 minutos, 8h56. Seguimos por aqui falando com vocês, né? Trazendo informações importantes nesta segunda-feira chuvosa aqui em Balneário Arroio do Silva. 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Vamos nessa, vamos falar de esportes então?

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Minha gente, vamos falar de esportes. Hoje seria pra ter, é pra ter, e a gente não sabe ainda, tô conversando com o professor Geraldo aqui, pra saber se vamos ter a abertura do campeonato de futebol Set Society, grama sintética, dois jogos hoje, abertura oficial, a partir aí então das 7h30 da noite. Nós vamos falar se vamos ter a abertura do campeonato de futebol Set Society, grama sintética, dois jogos hoje, abertura oficial, a partir aí então das 7h30 da noite. Nós vamos falar aí do campeonato de futebol, grama sintética, aqui de Balneário Arroio do Silva. O futsal está marcado para sexta-feira na quadra central e, ao que tudo indica, o tempo deve ser com temperaturas agradáveis, tempo firme, tempo de sol. Hoje a gente não sabe como é que vai ficar o tempo aí então para as próximas horas. Professor Geraldo, estou entrando em contato com ele, daqui a pouco ele me responde aqui e a gente já traz essas informações aqui para vocês, tá? Bom, vamos começar falando da grande vitória que o Brusque, ou melhor, que o Brusque estava tendo e que infelizmente acabou sendo derrotado. Veja bem, hein? O Brusque estava vencendo pelo placar de 2-1 a equipe da Ferroviária, mas levou a virada de 3-2. E aí, infelizmente, o Brusque, que estava na liderança, estava com 7 pontos, acabou tomando a virada. Eu acompanhei aí, então, né, um pouco do jogo do Brusque e acabou na Série C tomando a virada. O Brusque ainda, né, tem os seus 4 pontos. Está na segunda colocação, Ferroviária é a primeira colocada com 7, Inter de Limeira tem 13 e o Paysandu tem 1. Inter de Limeira tem 13 empates agora e o Paysandu tem 1 ponto. O que vai acontecer? O próximo jogo é o jogo entre o Brusque e a Ferroviária, só que daí em Brusque. O primeiro jogo foi interior de São Paulo, agora é em Brusque. Se o Brusque vencer, vai a 7 pontos. Dependendo do resultado, volta a assumir a liderança. E a Ferroviária, só que daí em Brusque. O primeiro jogo foi interior de São Paulo, agora é em Brusque. Se o Brusque vencer, vai a 7 pontos. Dependendo do resultado, volta a assumir a liderança. Para ficar bom aí pro Brusque, o Brusque teria que vencer então pelo menos mais 2 partidas. Essa daí, que é um jogo importante, e contra a Inter de Limeira. O Brusque ainda tem 3 jogos, então, né? São mais 3 partidas. Se, claro, o Brusque vencer as duas partidas que tem, vai a 13 pontos. A probabilidade aí, então, de chegar à grande final é grande pela Série C do Campeonato Brasileiro. Já do outro lado, o Santa Cruz segue na liderança. 3 jogos, 3 vitórias, 9 pontos, praticamente encaminhando aí a sua classificação. Se vencer, ele volta à Série B do Campeonato Brasileiro. O próximo jogo.

Próximo jogo é no Ceará contra o Floresta, sábado. Afunilando aí a Série C do Campeonato Brasileiro, que tem o representante de Santa Catarina, o Brusque. Rodada do final de semana na Série B, a 29ª rodada não foi boa, nem para o Juventude e nem para o Avaí. Vamos ver o Criciúma hoje, 7:30 da noite. O Criciúma pode voltar a ter 50 pontos e, se vencer, o Criciúma pode chegar ali na terceira ou quarta colocação. Depender do saldo de gols, alguma coisa assim, tá? Porque o Criciúma tem 47 pontos. É o quinto colocado. Juventude tem 50, agora é o quarto colocado. Novo Horizontino tem 50, é o terceiro colocado. O Fortaleza, que venceu ontem o Londrina, foi a 51, ao segundo colocado. E o Vila Nova, que venceu na sexta-feira, assumiu a liderança com 51 pontos. Como tá equilibrada aí, né? Como tá equilibrada a Série B do Campeonato Brasileiro, faltando 9 rodadas. 51 ao segundo colocado. E o Vila Nova, que venceu na sexta-feira, assumiu a liderança com 51 pontos. Como tá equilibrada aí, né? Como tá equilibrada a Série B do Campeonato Brasileiro, faltando 9 rodadas. Hoje o Criciúma joga contra o Operário do Paraná. Não é jogo fácil, jogo difícil. O Operário está com 44 pontos. Se vencer, o Criciúma vai a 47, inclusive pode até ganhar a posição do Criciúma. Passar para quinto colocado. Veja bem, né? E ainda nós temos o Cuiabá jogando contra o Náutico hoje. A Ponte Preta venceu uma partida. Depois de muitas e muitas derrotas, a Ponte Preta venceu o CRB por 1-0. Veja bem, o CRB com 45 pontos, sétimo colocado. Se vencesse, estaria na quinta colocação, passaria o Criciúma. E perdeu para a Ponte Preta, que até então só havia vencido 2 jogos. Ah, então, o Juventude perdeu por 2-1 para o Sport, lá na Ilha do Retiro, em Recife. Aí nós tivemos ontem o Avaí perdendo para o Goiás por 2-1 de virada. Resultado que deixa o Avaí ainda na zona de rebaixamento com 30 pontos. Tem chance ainda de escapar, tem chance de sair. E hoje o Criciúma joga às 7:30 da noite.

contra lá no Independência, contra o América. E o clássico catarinense, domingo, 11 da manhã, entre Criciúma e Avaí, no Heriberto Wilson. Jogo bom esse aí, hein? O Avaí precisando sair da zona de rebaixamento e o Avaí querendo, aliás, o Criciúma querendo estar entre os primeiros colocados para voltar à Série A do Campeonato Brasileiro do ano que vem. Informações do setor esportivo que você vai conferindo com a gente. Nós vamos fazendo um apanhado geral aqui, meus amigos e minhas amigas, falando para vocês aqui sempre em nome, né, da WB Academia, Martinello Supermercado, Seven Internet e Agroshop Navegantes.

Muito bem, agora 9:09. Vamos falar então da Série A do Campeonato Brasileiro. Tivemos rodadas, os jogos de sábado e ontem domingo. E aí só retornaremos à Série A no dia 7 de outubro. 7 de outubro, o pessoal vai ter aí praticamente domingo. E aí só retornaremos à Série A no dia 7 de outubro. 7 de outubro, o pessoal vai ter aí praticamente 15 dias, né? Para organizar a casa, organizar os times, principalmente a dupla Grenal também. Bom, o Flamengo segue líder, 60 pontos, 28ª rodada, faltam 10 rodadas para acabar a Série A do Campeonato Brasileiro. Flamengo líder, 60 pontos. Palmeiras, 57, segundo colocado, 3 pontos de diferença. Atlético Paranaense, 49, terceiro lugar. Fluminense, 48, quarto colocado. Bahia agora tem 46, é o quinto colocado. Ah, o Cruzeiro tem 45. E assim por diante, na zona de rebaixamento, a dupla Grenal. Grêmio, 29 pontos. Inter, 28, Remo, 23 e Chapecoense tem 18. E para nós falarmos aqui então, sábado teve um empate entre Atlético Mineiro e Chapecoense 1-1. Mirassol venceu o Botafogo por 2-0. O Santos venceu o Remo por 2-1 lá em Belém do Pará. O Vasco venceu o Curitiba por 5-0. Goleou o Curitiba jogando em São Januário. E o São Paulo fez o placar mínimo e venceu o Inter pelo placar de 1-0. Ontem, 11 da manhã, com destaque para o goleiro Everton, Grêmio 0, Palmeiras 0. Não era um resultado esperado pela equipe gremista, até porque estava jogando com o vice-líder, lá brigando entre os primeiros colocados. O Grêmio ainda segurou, pelo menos, né, somou mais um pontinho. O Fluminense venceu o Corinthians pelo placar, estava jogando com o vice-líder, lá brigando entre os primeiros colocados. O Grêmio ainda segurou, pelo menos, né, somou mais um pontinho. O Fluminense venceu o Corinthians pelo placar de 3-1 e o Corinthians chega à sua quinta derrota consecutiva. 32 pontos e tá arriscado, hein? O Corinthians também tá arriscado. É, os que estão mais próximos aí no risco, Botafogo tem 35 ainda. O Vitória tem 33, o Corinthians 32, Mirassol 32, Vasco 31, Grêmio 29 e Inter 28. Olha quantos times grandes aí. Corinthians, Vasco, Grêmio e Inter, todos no risco de rebaixamento. O Cruzeiro venceu o Vitória por 3-1, jogando no Barradão. Flamengo líder venceu o Bragantino por 2-1 no Maracanã. E o Atlético do Paraná, num jogo bom que eu falei que ia ser, venceu o Bahia pelo placar de 2-1 ontem à noite. A próxima rodada do Campeonato Brasileiro é só no dia 7 de outubro. O Inter joga contra o Corinthians e o Grêmio joga contra o Remo. 7 de outubro, uma quarta-feira. O Inter joga no Beira-Rio e o Grêmio joga fora de casa, lá em Belém do Pará, no

Mangueirão. E a Chapecoense vai jogar contra o Vitória em Salvador. Aí nós temos o líder, que é o Flamengo, joga contra o Santos na Vila Belmiro. E o Palmeiras, que é o vice-líder, joga contra o Bahia no na Arena Palmeiras. São os destaques aqui que a gente tem, então. Vamos falar novamente, então, dos resultados. Sábado, os jogos de sábado foram 5 partidas. Atlético Mineiro e Chapecoense 1-1. Mirassol 2, Botafogo 0, Remo 1, Santos 2, Vasco 5, Coritiba 0, São Paulo 1, Inter 0. No domingo de manhã, ontem, Atlético Mineiro e Chapecoense 1-1, Mirassol 2, Botafogo 0, Remo 1, Santos 2, Vasco 5, Coritiba 0, São Paulo 1, Inter 0. No domingo de manhã, ontem, 0-0, Grêmio e Palmeiras. Ontem à tarde, Corinthians 1, Fluminense 3, Vitória 1, Cruzeiro 3, Flamengo 2, Bragantino 1, Atlético do Paraná 2, Bahia 1. Os jogos que a gente tem, dupla Grenal na zona de rebaixamento. Grêmio tem 29 pontos, Inter tem 28, Remo tem 23 e Chapecoense 18. Os quatro primeiros colocados da Série A, Flamengo 60, Palmeiras 57, Atlético do Paraná 49, Fluminense 48. A gente falou aqui para vocês, então, os jogos do Campeonato Brasileiro da Série A. Bom, pessoal, comunicando a vocês que estão nos acompanhando, quem iria acompanhar aí, então, a abertura oficial do Campeonato Futebol Sex Society, grama sintética aqui do Arroio do Silva, foi transferido para amanhã. Amanhã, 7:30 da noite, tem a abertura oficial. E acontecer hoje, né? Mas devido aí ao mau tempo, chuva, vento, enfim, né? O pessoal vai transferir e vai deixar para amanhã, 19:30. Tem o primeiro jogo entre Golfinho e Erechim com a abertura oficial e na sequência o Vila Isabel jogando contra o Olimpo, tá? Jogos de amanhã, era hoje, foi transferido, então o professor Geraldo já nos informou. E a segunda rodada segue mantida na quarta, por quê? Vai ser assim, todas as segundas e quartas vamos ter jogos de grama sintética, um futebol sintético, e todas as terças e sextas acontecerão o futebol. Todas as segundas e quartas vamos ter jogos de grama sintética, um futebol sintético, e todas as terças e sextas acontecerão o futsal na quadra central. Então, sexta-feira tem abertura, tem categoria feminina, a categoria Master 40 e tem a categoria livre do futsal. Já no sintético é apenas a categoria livre masculino que você vai conferindo aqui com a gente. 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Amanhã a gente volta a trazer mais informações de esportes aqui para vocês.

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1: 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Eu vou fazer um intervalinho rapidinho por aqui com vocês, e na sequência nós estamos de volta com a continuidade do nosso programa, trazendo toda a movimentação aqui pra vocês então, exatamente desta segunda-feira, 21 de setembro. Intervalo rápido e nós voltamos já já.
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4: 9h22.
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Vamos lá, minha gente. Vamos seguindo por aqui. Estamos de volta, então. Agora 9 horas e 34 minutinhos. Agora com as notícias do Arroio do Silva e da região. Finalizamos mais uma edição da Semana Farroupilha. Agora as atenções vão se voltar. Vamos seguindo por aqui. Estamos de volta, então. Agora 9 horas e 34 minutinhos. Agora com as notícias do Arroio do Silva e da região. Finalizamos mais uma edição da Semana Farroupilha. Agora as atenções vão se voltando, obviamente, para a temporada de verão, né? O trabalho da secretária de turismo, Itaionara Rec, foi um grande trabalho ali dentro da... que a gente pode falar dentro da Secretaria de Turismo junto à Semana Farroupilha.

Com relação aí, então, a finalizar a Semana Farroupilha, né, o retorno, as atividades, os olhos voltam para a temporada de verão, aniversário do município, entre outras coisas, mas nós não podemos deixar de destacar, sim, o trabalho da secretária de Turismo, Tayonara Reco. A gente sabe que tem toda a parte da estrutura da prefeitura, Secretaria de Obras sempre fazendo um grande trabalho, a gente não pode esquecer, Secretaria de Educação voltada às atividades de apresentações também, né, os piquetes, o prefeito municipal, né? O prefeito Jorge, que sempre deu bastante liberdade para o seu time, para o seu grupo, em todas as noites de apresentação, sempre falou isso também, mas a Ita fez um excelente trabalho, né, sempre disposta, sempre ali, conversando e tal, trazendo, né? Mostrando a oportunidade e, inclusive, nesse ano com um diferencial, né? Ela, junto com o prefeito, conseguiram aí levar um som de qualidade, o som com o Big Som, ficou maravilhoso, e shows, bailes incríveis, né? Volney Gomes, os Campesinos, conseguiram aí levar um som de qualidade, o som com o Big Som, ficou maravilhoso, e shows, bailes incríveis, né? Volney Gomes, os Campesinos, e aí sim, esta oportunidade de finalizar mais uma edição da Semana Farroupilha. Parabéns, obviamente, ao prefeito Jorge, que deu essa oportunidade para a secretária ter vamos dizer assim, o acesso livre para fazer todas as modificações que seriam necessárias. E parabéns à Ita, que não para, né? Não para. Agora parou a Semana Farroupilha, mas a temporada de verão já está aí e com certeza vamos ter muitos eventos, muitas novidades. É como ela mesmo já falou, né? Vai ter atrações diferentes e possivelmente surpresas especiais aí para a temporada de verão na questão de shows. Aguardem, porque a Ita vem aqui. Então, parabéns à secretária de Turismo, Tayonara Reco, por mais uma condução também aí na Semana Farroupilha. É claro que a gente não pode esquecer do trabalho de todos, né, gente? A Secretaria de Obras, olha, cara, a Secretaria de Obras faz sempre um excelente trabalho. O pessoal é incansável e eu gosto de deixar bem frisada essa questão aqui da Secretaria de Obras, porque o pessoal aí vai trabalhando bastante, vai organizando, tem que limpar, tem que fazer a limpeza, tem que fazer os cuidados, tem que ajudar ali também na construção dos piquetes. Então, toda a parte da Secretaria de Obras também tem o seu trabalho, né? Também tem a sua possibilidade. Mas não podemos deixar de... Quem foi, quem acompanhou algumas edições da Semana Farroupilha e acompanhou o seu trabalho, né? Também tem a sua possibilidade. Mas não podemos deixar de... Quem foi, quem acompanhou algumas edições da Semana Farroupilha e acompanharam essa, e eu não quero aqui jamais, sempre quando eu falo aqui, eu não quero usar de comparativo ou falar mal, e eu não quero que vocês interpretem assim, só que a gente tem que falar aquilo que tem de evolução, aquilo que vai mudando. E eu jamais vou querer estar comparando assim, porque o fulano foi melhor que o ciclano. Isso aí é comparação, me desculpe, é uma comparação, entre aspas, eu quero colocar, idiota. Porque cada um tem o seu sistema, cada um tem o seu jeito de enxergar algum tipo de ação.

Tem pessoas que vão ser administradores, que vão olhar, e eu não digo só na vida pública, mas eu vou dizer na vida privada também. Tem pessoas que vão prezar por uma administração melhor internamente dentro da sua casa, vamos supor. Outros vão dar mais atenção apenas para a empresa e assim por diante. Cada um tem o seu modo de administrar e de enxergar. Mas nós não podemos deixar de falar que o prefeito Jorge fez um excelente trabalho em modificações da Semana Farroupilha. Por exemplo, a questão dos shows já deu um up muito maior, a gente já viu, e a questão que era uma dificuldade tremenda. A gente sempre acompanhava e a gente fazia a transmissão, era muito complicado fazer as transmissões com a questão do som. O som era colocado tipo assim, vamos colocar aqui de qualquer jeito, e não era assim, era uma festa que já tinha e já tem 22 edições. É uma festa que tem corpo grande, né? Então tem a parceria aí da prefeitura. E essa vez o som foi maravilhoso. Muitas pessoas puderam dançar, não teve interferência de som, não teve problema nenhum. E aí sim, agora tem a parceria aí da prefeitura. E essa vez o som foi maravilhoso. Muitas pessoas puderam dançar, não teve interferência de som, não teve problema nenhum. E aí sim, agora eu estive conversando com o Big. E o prefeito Jorge já tem interesse para a temporada de verão de modificar, ampliar e trazer novidades e surpresas. Então isso é muito importante. E o prefeito Jorge sempre estando todas as noites com alegria, com humildade. Eu achei muito legal na sexta-feira, que foi a homenagem da Rosi. No sábado eu não estava aí, eu tive que sair. Eu fui convidado para jogar em Caxias do Sul. E aí eu fui até lá, saí no sábado da tarde, não consegui estar presente para a transmissão da última noite. Mas na sexta-feira e todas as outras noites nós estivemos presentes, né? E aí eu estive conversando com a Rosi um pouco e ela foi homenageada. E o prefeito Jorge foi de uma delicadeza, assim, de humildade, de falar da qualidade da Rosi, do trabalho da Rosi como mãe, como campeira, como uma pessoa guerreira que passou por dificuldades na área da saúde, como a gente já falou aqui também. E ele ainda falou muito assim, eu gosto quando as pessoas não têm vergonha de falar de Deus. Porque quase todo mundo fala de Deus, assim, mas às vezes quando você vai falar ao público, as pessoas têm um pouquinho de receio ou até mesmo o ego não deixa falar, né? Em primeiro lugar, Deus, é isso que eu quero e tal. E o prefeito Jorge teve essa humildade, achei muito legal. Achei um discurso de todos que ele teve a oportunidade de falar durante a noite, eu não sei no sábado, confesso para vocês que não sei como é que ficou no sábado, mas de todos, o de sexta foi o que mais me emocionou, inclusive me arrepiei com o discurso ali do seu Jorge falando sobre essa questão da Rosi e também, principalmente, né, de falando quando se fala de Deus. Porque, mas de todos, o de sexta foi o que mais me emocionou. Inclusive, me arrepiei com o discurso ali do seu Jorge falando sobre essa questão da Rosi e também, principalmente, né, de falando quando se fala de Deus. Porque não é fácil pegar pessoas que tenham a coragem em um evento que é aberto ao público e uma pessoa pública falar isso. Parabéns. 9h41. 9h41, 9h41 para você que está acompanhando aqui o nosso programa. Minha amiga Rosi está ligada com a gente. Está mandando bom dia aí, então. Acompanhando a nossa programação.

Bom, a minha amiga Clair Amarantes fala que pique te enviei imagens de um tsunami meteorológico hoje em Laguna e no farol de Santa Marta. Olha, não tô sabendo. Eu olhei agora aqui, né? Alguma coisa que teve aí um pouco mais forte, uma onda mais forte, né? Com a ressaca do mar, mas eu vou perguntar pro pessoal da Epagre-Sirã se eles têm já essa informação, se realmente aconteceu isso, porque às vezes, né? Ultimamente a internet aí a gente tem que ter um cuidado grande, né? Eu fico meio com receio de algumas coisas da internet. Deixa eu até pesquisar aqui, quem sabe no site do Diário Catarinense. E agora

Sim, né? Onda gigante da internet. Deixa eu até pesquisar aqui. Quem sabe no site do Diário Catarinense. E agora sim, né? Onda gigante avança, invade comércios à beira-mar, arrasta embarcações e causa prejuízos aqui em Santa Catarina, tá? Foi uma onda gigante, invadiu comércios aqui no sul de Santa Catarina. Imagens das câmeras de segurança registradas na manhã de hoje mostram a água tomando conta de locais, trazendo sujeira e invadindo areia e restaurantes. É a Praia do Cardoso, em Laguna, tá? É, a força da água chegou a quebrar uma porta de vidro de um dos restaurantes. Mobiliários também foram arrastados, tá? Um pescador contou, né, ao Bom Dia Santa Catarina. Pouco antes da onda chegar, o mar recuou. A maré secou, ele disse. Uma embarcação e redes de pesca foram arrastadas pela água. Em Jaguaruna, o mar também avançou e chegou a invadir uma rua. A suposição é que o fenômeno seja um tsunami meteorológico, né? Mas ainda não há a confirmação da Defesa Civil. Na prainha do Farol de Santa Marta, próximo à Praia do Cardoso, um muro da igrejinha teria sido derrubado pela força da água. Região do litoral sul, ainda foi registrado granizo na cidade de Sara. Para vocês terem uma ideia, tem aqui, né, a imagem, né? A gente vai tentar pegar esta imagem aí com a onda realmente invadindo o restaurante ali. Bastante forte aí, então, essa questão aí que a gente pode observar. Algo que acabou arrastando aí barcos, né? E em outros pontos mostram o momento da onda. Recuou bastante mesmo. E a força... Algo que acabou arrastando aí barcos, né? E em outros pontos mostram o momento da onda. Recuou bastante mesmo. E a força do mar veio muito violenta, tá? O restaurante Brisa do Mar, uma câmera de vídeo monitoramento mostrando aí o momento da chegada desse tsunami meteorológico. Acompanhando aqui, obrigado a minha amiga, a Clair Amarantes. E a gente vai estar mandando aí para vocês, quem quiser acompanhar a reportagem... Manda o WhatsApp aqui pra nós que a gente vai mandar aí, porque tem o vídeo, né? Aproximadamente quase 2 minutos aí, então. E também vamos tentar colocar nas nossas redes sociais aqui pra vocês, tá? Daqui a pouquinho aí você vai acompanhando a gente. Já já eu mando essa reportagem aí, então. Quem tá mandando bom dia pra nós aqui... É a minha amiga, a Michele Bortoletti. Bom dia, me manda essa reportagem da onda gigante. Já vamos mandar aqui pra você aqui, então.

Vamos seguindo por aqui então, agora 9 horas e 46 minutinhos, 9h46. Nós vamos seguindo aqui com vocês então. Agradecendo aí aos nossos colaboradores, aos nossos parceiros. Quem tá mandando bom dia aqui pra nós também aqui é o meu amigo Ademir. Fala aqui com a gente, bom dia Pix, se puder mandar a reportagem aí eu agradeço, já tô mandando aqui então, né, o link da reportagem, o pessoal pode acessar aí dentro do Diário Catarinense NSC Total. A minha amiga Ana Bétio tá falando aqui com a gente, né, bom dia Pix, o vento essa madrugada me assustou, Deus cuida. Realmente, né, o vento sopra.

Chegou forte. Chegou assustando mesmo aí, então. E aí tivemos um pouquinho mais de... Quando o vento chega de madrugada, né, gente? É, geralmente é o horário que assusta bastante, porque é o pessoal que tá dormindo. E engraçado que o vento, ele chega assim de uma hora para outra, né? Quantas vezes nós já presenciamos assim, tá tudo calmo, tá tudo quieto, e daqui a pouco vem aquela, né, aquela rajada de vento forte ali e acaba complicando. Olha, pessoal, nós tivemos aí, então, falando de Semana Farroupilha, tá tudo calmo, tá tudo quieto, e daqui a pouco vem aquela, né, aquela rajada de vento forte ali e acaba complicando. Olha, pessoal, nós tivemos aí, então, falando de Semana Farroupilha, a 22ª Semana Farroupilha teve a última noite da programação especial no último sábado, reunindo homenagens, apresentações e muita tradição no Parque Farroupilha. A programação começou com a homenagem a Rose Claire da Silva, em seguida pelo reconhecimento aos piquetes que participaram do evento, mantendo viva a cultura tradicionalista. O público também acompanhou as apresentações do piquete Amigos do Arroio, nas Campeiras do Litoral, e da Invernada Artística Gaúchos por Tradição Adulta do CTG Crioulos do Caberá. O encerramento da noite foi o grupo Os Campesinos, que comandou o baile, reunindo o público em mais um momento de confraternização. E aí o domingo foi finalizado com a cavalgada de encerramento, o almoço festivo, a domingueira, à tarde, com encerramento com o grupo Legado Gaúcho. De manhã teve a corrida Farroupilha Mar de Maria, fechando aí então os festivos Farroupilha que aconteceram ao longo da semana.

Muito bem, eu quero reforçar antes da gente finalizar aqui mais um destaque, né, para os eleitores. Então, o local de votação foi alterado aqui em Balneário Arroio do Silva. O cartório eleitoral informa uma mudança no local de votação para os eleitores que votariam no centro comunitário do bairro Golfinhos. As três urnas de lá, do centro comunitário, serão transferidas para o ginásio de esportes também no Golfinhos, no Francisco Leonardelli. É o novo local aí, então, o ginásio municipal de esportes no bairro Golfinhos. Então, teve mudança do local da votação. Muita gente acompanhando aí, então, o local de votação no bairro Golfinhos, lá no salão comunitário, não vai sair do bairro. Só vai chegar um pouco mais próximo do centro, então, vamos dizer assim, que daí seria no ginásio de esportes do Golfinhos, o novo local de votação. Pessoal, vamos fechando por aqui, então. Informações que vocês estão acompanhando aqui com a gente. Nós vamos fazer um intervalinho. Daqui a pouco a gente volta com o nosso Bom Dia Cidade, pois vamos trazer para vocês aí também a previsão do tempo novamente com a Gilsânia Cruz. Vamos reforçar, vamos fazer um intervalinho. Daqui a pouco a gente volta com o nosso Bom Dia Cidade, pois vamos trazer para vocês aí também a previsão do tempo novamente com a Gilsânia Cruz. Vamos reforçar aqui também, né, o nosso bate-papo, né, com a nossa colega Dani sobre as curiosidades do dia, e tem a mensagem da manhã. Você fica ligado com a gente, iremos fazer um intervalinho e na sequência

0: nós estaremos de volta. Aguarde, intervalo é rápido e nós voltamos em seguida trazendo aqui informações para vocês. Aguardem aí o intervalo, nós voltamos já já.
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Alô, gente, estamos de volta aqui, você ligado na Verdes Mares FM. Muito bom dia, muito obrigado pelo carinho da sua companhia. E para você que está aqui com a gente, nós vamos começar aqui a nossa mensagem da manhã, já já aqui para vocês. Nós vamos falar também, né, com os amigos e amigas. Nós vamos trazer aqui a previsão do tempo no nosso Bom Dia Cidade e ainda vamos trazer para vocês as curiosidades do dia. São 10 horas da manhã, nós

Estamos aqui com quantos graus de temperatura? Deixa eu dar uma atualizada aqui para vocês. 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Estamos com 17 graus de temperatura aqui em Balneário Arroio do Silva. 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

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Vamos começar a nossa mensagem de hoje, pois daqui a pouquinho vamos trazer aí então as informações e os destaques com a previsão do tempo novamente. Previsão de chuva é para hoje e um pouquinho ainda, pelo menos até madrugada, ou já pode ficar sem chuva no amanhecer de amanhã, terça-feira. Então hoje vai ser um dia chuvoso, um dia nublado, vento sul soprando também bastante forte. E a gente vai trazer essas informações aqui para vocês já já, tá ok? Vamos começando então com a nossa mensagem de hoje, a mensagem de segunda-feira. Vamos nessa então, pessoal! A mensagem de hoje, segunda-feira, nós vamos começar falando sobre a questão de acreditar. Sabe que muitas vezes as pessoas que olham pelas dificuldades que nós passamos, e não só as pessoas que estão de fora, pessoas da nossa família, as pessoas que são conhecidas, ou até mesmo... Sabe que muitas vezes as pessoas que olham pelas dificuldades que nós passamos, e não só as pessoas que estão de fora, pessoas da nossa família, as pessoas que são conhecidas, ou até mesmo nós mesmos, nós muitas vezes não acreditamos que as promessas que Deus tem para nós podem se cumprir. Isso é bem importante a gente falar, por quê? Porque quem olha para a prova que estamos passando, pela dificuldade que estamos enfrentando, e quando nós mesmos olhamos para o nosso hoje, nós não conseguimos imaginar o tamanho da promessa que está na nossa vida, o que vai ser amanhã. É claro que nós queremos resolver todos os problemas, a gente quer, se tem um problema na área da saúde, quer resolver hoje mesmo, se tem um problema na área da vida financeira, tem que resolver hoje mesmo, se estamos com um problema na área espiritual, não conseguimos dormir direito, já queremos que a noite seja maravilhosa de sono e nem sempre é dessa maneira que funciona. Mas a boa notícia que eu tenho para você nesta segunda-feira, neste início de semana, é que Deus, né, é que Deus não depende do que você vê, do que você sente, do que você percebe, e nem do que os outros olham para você. Quem olha do seu hoje não percebe o que tem amanhã para você. E Deus não depende de ninguém, de nenhum ser humano e nem de você para abençoar você. Na realidade, ele depende um pouco da tua disponibilidade, obviamente, de querer receber a bênção, de não desistir, de não parar. Eu sei que muitas vezes nós estamos precisando de um descanso, estamos cansados, sobrecarregados, mas você pode até estar chorando agora porque não encontra uma solução. Estamos cansados, sobrecarregados, mas... Você pode...

Pode até estar chorando agora, porque não encontra uma solução, que não vê algo se movendo, vê a sua vida parada, mas isso faz parte da história daqueles que acreditam e confiam em Deus, de um vencedor, daquele que está crescendo em meio à dor, em meio à dificuldade, em meio aos problemas da vida. Então, é por isso que eu digo que se você continuar, que se você descansar no Senhor, se você acreditar e não desistir, porque podemos desistir de muitas coisas, mas nós não podemos desistir de Deus, porque se formos fortes e não desanimarmos, o nosso trabalho, a nossa confiança, a nossa fé, né, será recompensada. Claro que será recompensada, porque é isso que Deus quer fazer. Por isso que eu afirmo para você, através dessa mensagem de hoje, você vai ter muitos motivos para comemorar. E olha só o que o Senhor vai fazer na tua vida através desta mensagem. Bom dia!

com aquilo que você está vendo agora, a dificuldade. Ele só precisa que você continue acreditando, confiando. Mesmo que você esteja chorando agora, isso vai fazer parte da tua história. A história de um vencedor, de uma vencedora que vai crescendo em meio à dor, em meio à dificuldade, em meio aos problemas. Sim, você terá motivos para comemorar, assim como muitas pessoas que já têm motivo, que já estão comemorando, tá? Você vai lembrar de que tudo que te fez chorar foi um plano de Deus te preparando para te abençoar. Você vai ter motivo sim para comemorar, tá? E você vai ver que este choro foi para te curar. Você vai olhar para trás, vai pensar e vai lembrar, né, do choro, e vai ser motivo para se alegrar. Porque sim, porque muitas vezes a tua dor, a tua dificuldade, nas mãos do Senhor, se torna em glória para o Senhor. Faz base da tua história. Porque sim, porque todo vencedor um dia já chorou, um dia já passou dificuldade, já sim, mas o dia do vencedor chegou para cantar vitória, chegou sim para cantar e glorificar o nome de Deus. E é por isso que nós temos que entender, sim, sim, você tem motivos para comemorar. E é por isso que eu falo para você, não desista, não desista. É isso que você está fazendo agora. A história de um vencedor, ela cresce em meio à dor. É por isso que eu falo para você, não desista, não desista. É isso que você está fazendo agora. A história de um vencedor, ela cresce em meio à dor. Quando você se lembrar daquilo que te fez chorar, você vai perceber que sim, poxa, eu passei por aquela situação, mas foi um plano de Deus para me abençoar, foi um plano de Deus me preparando, me fortalecendo, porque todo choro que você teve, teve poder para te curar. E você vai lembrar desse choro, vai olhar para trás e vai ter motivos de alegria. Pode ser que agora você diga, Evandro, mas eu não estou conseguindo ter alegria. Agora não. É como eu falei, mas a boa notícia que eu digo para você é que Deus não depende de absolutamente ninguém para te abençoar. Nem mesmo de você, porque Ele quer te abençoar, Ele pode te abençoar. A única coisa que Ele quer é que você continue confiando, continue acreditando em meio às lágrimas, que é isso que você está passando. Você pode até chorar agora, mas isso faz parte do quê? Da história de um vencedor que cresce no meio da dificuldade, que cresce em confiança e em fé. Por isso, não desista, porque nós podemos desistir de muitas coisas na nossa vida, às vezes, não é verdade? Quando nós nos sentimos fracos, vontade de desistir, na nossa vida nós abandonamos, mas nós temos que lembrar que nós não podemos desistir de continuar firmes com Deus. As dificuldades são muitas, mas Deus promete uma recompensa muito maior. Por isso que em 2 Crônicas, no capítulo 15, no versículo 5, de continuar firmes com Deus. As dificuldades são muitas, mas Deus promete uma recompensa muito maior. Por isso que em 2 Crônicas, no capítulo 15, no versículo 7, eu quero que você anote esse versículo, que Deus fala: mas sejam fortes e não desanimem, pois o trabalho de vocês será recompensado. Qual seria o trabalho de cada um de nós? A confiança em Deus, a oração, a persistência, a insistência para vencer a resistência. Por isso que o trabalho, a nossa dedicação, o nosso esforço, ele vai ser recompensado. Isso foi lá em 2 Crônicas, capítulo 15, versículo 7. Já no Novo Testamento, para vocês terem uma ideia, já teve também isso falando sobre essa questão. Em Hebreus capítulo 10, versículo 35, por isso não abram a mão da confiança que vocês têm, ela será ricamente recompensado. Por isso nós não podemos desanimar, porque embora exteriormente, do lado

Lado de fora, muitas vezes nós estamos nos desgastando, nós estamos passando com o tempo, a nossa força vai diminuindo, mas interiormente nós estamos sendo renovados dia após dia, pois os sofrimentos leves e momentâneos que você passa, que eu passo nessa vida, estão produzindo para nós uma glória eterna que pesa muito mais do que qualquer desses sofrimentos, dessas dificuldades. Por isso, não desanimamos. Nós temos que permanecer. Deus é a nossa motivação mais do que qualquer desses sofrimentos, dessas dificuldades. Por isso, não desanimamos. Nós temos que permanecer. Deus é a nossa motivação. Deus é a nossa alegria. Então, você pode até chorar agora, mas alegre-se na esperança, porque isso faz parte da história de um vencedor. Seja paciente na tribulação para crescer em meio à dor, em meio à dificuldade, e persevere na oração, porque você vai ter motivos para comemorar. Acredite, é isso que eu falo, porque quando você se lembrar do choro que você passou, da dificuldade, você vai falar assim, ó: isso passou pelos planos de Deus me preparando para me abençoar. Quantas pessoas já estão comemorando, quantas pessoas hoje dão glórias ao Senhor, quantas pessoas falam: Deus, Ele que resolveu tudo em minha vida. É por isso que você vai ter motivos para comemorar e para se alegrar. É isso, porque é isso que Deus quer, é isso que Deus promete, é isso que vai ter na tua vida, motivos para comemorar. Mesmo que você agora esteja olhando e falando: não, não é verdade, não tenho motivos nenhum, não consigo enxergar nada, eu estou cansado, eu não aguento mais. Nenhuma noite de sono tira o cansaço, absolutamente nada, né? É que você não está percebendo a força que Deus está fazendo aí. Deus está te preparando na dificuldade. Isso vai tornar motivos para te alegrar. Porque teve pessoas que você conhece, inclusive, que passaram por isso, que passaram por dificuldades, que cresceram em meio à dor e que... para te alegrar. Porque teve pessoas que você conhece, inclusive, que passaram por isso, que passaram por dificuldades, que cresceram em meio à dor e que não desanimaram, até ficaram cansados, até questionaram a Deus, até pessoas falaram: poxa, mas como é que você insiste? Porque as pessoas estão olhando e dizendo: não, desse jeito que você está passando, a tua história não será contada. As pessoas da tua família estão apontando porque você não tem condições, que não vai dar certo. Você pode até chorar agora, mas isso faz parte da tua história, que vai ser um vencedor e uma vencedora crescendo em meio à dor. Bom dia e uma abençoada

eu sei que toda essa dor que você está passando, se você entregar nas mãos do Senhor, vai se tornar em glória, vai se tornar em vitória, vai fazer parte da tua história também. Porque realmente, gente, todo o vencedor, toda a vencedora chorou, não apenas um dia, passou tua história também. Porque realmente, gente, todo o vencedor, toda a vencedora chorou, não apenas um dia, passou por muito choro. Passou por muito choro realmente. É por isso que eu digo, toda dor que você passa, se você entregar nas mãos do Senhor, vai se tornar em glória e vitória. Vai passar para sempre a tua história. Ela vai ser motivo de inspiração, pois todo aquele que...

quer vencer, um dia vai ter que chorar. Um dia vai ter que passar por um momento de choro, de dificuldade, mas a vitória vai chegar. E assim como eu falo pra você, né? A boa notícia que eu tenho é que, cara, Deus não depende de absolutamente nada do que as pessoas veem, apontam pra você, falam de você. Eu sei que tem muitos e muitos dos meus amigos aqui que têm sonhos, né? Têm planos, têm projetos que já consagraram a Deus. E isso toca no coração do Senhor. Isso ainda toca no coração da pessoa que deu, que foi abençoada por Deus. Porque primeiro nós temos planos, projetos, sonhos e consagramos a Deus. Meu Deus, isso aqui que eu tenho, eu queria glorificar o teu nome. O Senhor... É de acordo que isso aconteça? Se a gente falar assim com Deus, ele vai falar, olha, isso vai ser motivo para você me glorificar. Isso não, então eu vou afastar de você. Porque isso, por isso que eu falo, quando a gente glorifica, que a gente coloca e que Deus coloca dentro do nosso coração os planos deles, os planos do Senhor, os sonhos, os projetos, as promessas, ninguém fica. Que a gente coloca e que Deus coloca dentro do nosso coração os planos deles, os planos do Senhor, os sonhos, os projetos, as promessas, ninguém vai acreditar, nem mesmo você vai acreditar muitas vezes, porque você vai ficar cansado, vai ficar cansada, vai querer desistir, vai querer abandonar as coisas, jogar tudo pro ar. A mesma coisa acontece com as pessoas da nossa família, dentro da nossa casa, vão dizer, ei, isso não é pra você, você tá aí passando dificuldade, porque quer, porque não era isso pra você, você sabe disso, mas você tem aquela promessa pulsando no teu coração. É por isso que eu digo, a boa notícia é que Deus não depende daquilo que as pessoas veem, daquilo que as pessoas falam para abençoar para você. E é por isso, meu amigo e minha amiga, que o choro, a dificuldade que você está passando, isso faz parte da história de um vencedor, de uma vencedora. Lembre-se, essa letra aqui, o Motivos para Comemorar, com Gabriela Souza, fala exatamente isso, tá? Para a dor que passamos, as dificuldades, quando entregamos ao Senhor, né, se torna em glória. Isso, nas mãos de Deus, a nossa dor, a nossa dificuldade torna-se glória para Deus. Porque nós tentamos de todos os lados, fizemos de qualquer maneira, nos cansamos, não conseguimos mais, pensamos em desistir, daí Deus vem aqui, ei, entrega para mim isso aqui, tá? Entrega primeiro teu cansaço, entrega isso aqui e consagra os teus planos. Eu vou fazer, mas você vai ter que dar glória para mim, porque isso vai fazer base da tua história. Tua história vai ser inspiradora, porque se você consagra os teus planos, eu vou fazer, mas você vai ter que dar glória para mim, porque isso vai fazer base da tua história. Tua história vai ser inspiradora, porque se você ver um vencedor, né, em uma família, com a criação dos filhos, com a vida financeira, com a vida espiritual, todo o vencedor, um dia não, mas aqui diz que um dia já chorou, muitas e muitas vezes a pessoa já passou por dificuldade e chorou, e teve que chorar, não adianta, isso é certo. É por isso que eu falo, não desanime, tá? Não desanime. São duas palavras hoje que eu quero que você anote aí. Pode ser no teu celular, pode ser aí num caderninho de anotações, mas você anota essas duas palavras para você se lembrar quando estiver cansado, quando a dificuldade estiver apertando, quando aquele momento financeiro chegou, aquele desespero e você fala, não dá mais, não aguento mais. Que promessa é essa que Deus tem para mim, que o Senhor falou, mas que não resolve? Segunda Crônicas, capítulo 15, versículo 7. Anotou? Segundo livro de Crônicas, capítulo 15, versículo 7. Mas sejam fortes e não desanimem, pois o trabalho de vocês será recompensado. Sejam fortes e não desanimem, pois o trabalho de vocês será recompensado. E depois tem Hebreus, capítulo 10, versículo 35. Anote aí. Hebreus, capítulo 10, versículo 35. E eu vou

Falar para você colocar o versículo 36 também, tá? Versículo 35 e 36, para você ter motivos para comemorar. Hebreus, capítulo 10, versículo 35. E eu vou falar para você colocar o versículo 36 também, tá? Versículo 35 e 36, para você ter motivos para comemorar. Por isso, não abram mão da sua confiança, da confiança que vocês têm. Ela será ricamente recompensada. Vocês precisam perseverar, de modo que, quando tiverem feito a vontade de Deus, não desanimando, orando, acreditando, não deixando palavras, né, de maldição tocar você, desanimar você, vocês receberão aquilo que Ele prometeu. 35 e 36 do livro de Hebreus, capítulo 10, a carta de Hebreus, né? Por isso, não abram mão da confiança que vocês têm. Em outras palavras, da fé, de acreditar, da esperança. Ela será ricamente recompensada. Vocês precisam perseverar, de modo que, quando tiverem feito a vontade de Deus, recebam o que Ele prometeu. Sejam fortes, não desanimem, pois esse trabalho, essa dificuldade, mas esta persistência na dificuldade que você está passando, será ricamente recompensado. Receba isso para a tua vida nesta segunda-feira e nesta semana. Porque sim, você ainda vai ter motivos para comemorar. E você ainda vai falar. Olha, aquela mensagem que o Evandro falou, aqueles momentos de choro, aquelas dificuldades, foram os planos de Deus me preparando para me abençoar. Preste bem atenção na letra deste louvor, motivos para comemorar, com Gabriele Souza. Aquelas dificuldades foram os planos de Deus me preparando para me abençoar. Preste bem atenção na letra deste louvor, motivos para comemorar, com Gabriele Souza, tá? Você vai ter motivos para comemorar e quando se lembrar do que te fez chorar, vai perceber que tudo não passou de um plano de Deus te preparando para te abençoar. Vamos fazer uma semana abençoada. Não vamos abrir mão da nossa confiança. Não vamos desanimar. Que sejamos fortes com o nosso trabalho, porque ele será ricamente recompensado. Não abra mão da tua confiança. Não abra mão da promessa de Deus. Não importa o que as pessoas estão falando para você agora. Não importa o choro que você está tendo agora. Ou há bastante tempo você já vem chorando. Mas isso faz parte, sim. Isso vem fazendo parte de um vencedor que cresce em meio às dores, às dificuldades. Eu acredito que você vai ter motivos para comemorar. Então não desista. Mesmo que você vai estar lembrando daquilo que te fez chorar, você vai perceber que tudo não passou de um plano de Deus para te abençoar, mas estava te preparando. E isso aí, que é choro agora, vai ter poder para curar. E você vai olhar para trás e lembrar que todo esse choro se tornou motivos para comemorar, para se alegrar. Que essa dor, nas mãos do Senhor, se torne glórias. Entrega para o Senhor. Entrega o teu caminho para o Senhor. Confia nele e ele vai tudo fazer. Nós começamos esta semana. Nas mãos do Senhor, se torne glórias. Entrega para o Senhor. Entrega o teu caminho para o Senhor. Confia nele e ele vai tudo fazer. Nós começamos esta semana. Esta segunda-feira. Acreditando e não abrindo mão da nossa confiança, da nossa fé, das coisas que vêm de Deus. É isso. É o dia de cantar vitória. Está chegando a hora se você não desistir. E você pode dizer, Evandro, mas quando que vai chegar a vitória? Quando que vai chegar a promessa de Deus? Eu não sei. Não é no meu tempo, não é no teu tempo, é no tempo de Deus, mas ela vai chegar no momento que você aprender a entregar tudo para o Senhor, não entregar uma partezinha do controle, falar assim, ó, sabe o controle remoto? Quando você tá ali de dono, ali mudando com os canais, alguma coisa assim na tua TV, e daí você fala assim pra pessoa,

0: tá em casa, assim, ó, pega o controle aí, aumenta o volume, mas já puxa de volta, assim, ah, não, ficou muito alto, alguma coisa assim, ó, vou mudar de canal. Isso é com Deus também. Ah, Deus, eu vou entregar o meu caminho para o Senhor, tá? Eu vou entregar o controle da minha vida para Ti. E daí, daqui a pouco, você já, no outro dia, já, não, eu tenho que fazer diferente, eu tenho que fazer aqui, não vi mudança nenhuma, só orei e parece que não mudou absolutamente nada. Pois é, não é assim, minha gente. Ela vai chegar, a promessa vai chegar, porque Deus não precisa de ninguém, não precisa da opinião alheia, não precisa das armadilhas do inimigo dizendo que não vai acontecer. Deus não precisa de nada para abençoar você, Ele só precisa que você continue firme, acreditando, não matando os planos de Deus, não derrubando os planos de inimigo dizendo que não vai acontecer. Deus não precisa de nada para abençoar você, Ele só precisa que você continue firme, acreditando, não matando os planos de Deus, não derrubando os planos de Deus por terra. É só você que pode fazer com que as coisas de Deus não se cumpram na tua vida. Porque o restante, não tem como. Ninguém, absolutamente ninguém, não existiu ainda uma força maior que possa derrubar os planos de Deus, que possa derrubar as promessas de Deus para acontecerem na sua vida. Então preste atenção. Não existe força nenhuma no universo que possa fazer com que as promessas de Deus não se cumpram na tua vida. Mas existe uma situação. Você mesmo. Se você não quiser que aconteça, não vai acontecer. Porque Deus te deixou a escolher confiar com amor no Senhor, não por obrigação. Lembre-se disso, tá? Vamos nessa então, são 10 horas e 27 minutos. A gente vai de música e volta já com previsão do tempo aqui pra vocês, minha gente.
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0: Duas vezes você com Bruno e Marrone aqui pra vocês curtirem na Verdes Mares FM. Muito obrigado pelo carinho da companhia, hein, pessoal? Muito obrigado pela participação. É segunda-feira, né? Agora nós estamos com 10 horas e 30. Duas vezes você com Bruno e Marrone aqui pra vocês curtirem na Verdes Mares FM. Muito obrigado pelo carinho da companhia, hein, pessoal? Muito obrigado pela participação. É segunda-feira, né? Agora nós estamos com 10 horas e 32 minutinhos, 10 e 32, tá? Eu vou reforçando aqui a temperatura de 17 graus em Balneário Arroio do Silva. Vamos falar de previsão do tempo novamente, então? Vamos conferir a previsão do tempo que nós tivemos aí no começo, na metade já do nosso programa do Cidade Alerta. A Gilsânia, meteorologista da Ipagre, gentilmente vai nos atender e falar, então, da previsão do tempo com o apoio aqui, então, de Laboratórios Bioanálises. Muito bem, conseguimos agora contato então com a Gilsânia, meteorologista da Epagri Cirã, e ela gentilmente vai nos atendendo, trazendo a previsão do tempo para nós aqui então nesta segunda-feira. Vamos falar de hoje e durante a semana. Gilsânia, minha amiga, bom dia, tudo bem contigo por aí?
1: Tudo bem, bom dia Evandro, a você, bom dia a todos.
0: Muito bom dia, segunda-feira já começou aí com um vento forte soprando na madrugada, bastante chuva agora, raios, o vento continua. A previsão é assim para hoje o dia inteiro, Gilsânia?
1: Sim, é hoje o dia inteiro, né? Nós temos a passagem de uma frente fria, então com um grande risco assim para ocorrência de tempo, com assim um potencial moderado forte, né, para ocorrência de risco de temporais aí que venha com vendavais, com chuva intensa, com granizo, né? Então tem essa condição. Vamos dizer assim, uma condição mais de tempo mais severo no dia de hoje para o estado, né? Temperaturas, elas não vão conseguir subir muito em função da cobertura de nuvens, da condição de chuva, então máximas aí que não passam da marca dos 21 graus hoje e declinam decorrer da tarde e noite.
0: Sim.
1: Então hoje a nossa temperatura mínima ela vai ocorrer no período da noite, né, com o avanço de uma massa de ar mais frio aí na sequência dessa 1 graus hoje e declinam decorrer da tarde e noite.
0: Sim.
1: Então, hoje a nossa temperatura mínima ela vai ocorrer no período da noite, né, com o avanço de uma massa de ar mais frio aí na sequência dessa frente, né, uma massa de ar mais frio também avança pelo sul do Brasil. E a previsão é de uma terça-feira que ainda pode ter uma chuva na madrugada, mas aí já uma chuva, assim, mais tranquila, certo, né, melhorando no decorrer do dia de amanhã, assim, com presença de sol entre nuvens, né, já voltando amanhã a aparecer já o sol aí na região. As temperaturas ficam mais baixas ao amanhecer, não, com temperaturas perto ali de 14, 15 graus,
0: sim,
1: né, e depois durante a tarde com temperaturas que não devem passar dos 18, mais frio o período da noite, assim. E depois na quarta-feira vai mostrando também sol e variação de nuvens e temperaturas mais baixas.
0: Certo. Hoje, Sani, aí a gente coloca o restante da semana, podemos dizer assim, já com sol, previsão de tempo firme aí, sim, aí em direção
1: à
0: semana?
1: Aí sim, aí já no restante da semana mais tranquilo, exatamente.
0: Certo. Bom, o vento forte que soprou com certeza tem alteração do mar, é isso, Gisane?
1: Sim, o mar ele acaba ficando, né, e assim, hoje por conta desse vento, claro, é aquela agitação que a gente chama de agitação local, né, que tu acaba tendo associada quando tem o vento mais forte, né? Mas os picos de onda normais por aí estão em torno de 2 metros, em média, assim, né? Então, se der um vento mais forte, acaba tendo uma ondulação

0: pouco maior, uma momentânea. E aí depois ali na terça a gente vai estar com vento sul mais forte também no litoral, porque aí é o dia que está avançando mais essa massa de ar frio, né? Saindo a frente fria e avançando mais a alta pressão, que é uma massa de ar frio, avançando mais sobre o sul do Brasil. E aí a gente é um dia de vento sul no litoral todo, com rajadas aí da ordem de frente fria, e avançando mais a alta pressão, que é uma massa de ar frio, avançando mais sobre o sul do Brasil. E aí a gente é um dia de vento sul no litoral todo, com rajadas aí da ordem de 50, 70 quilômetros a gente está botando, né?
1: Uhum,
0: então,
1: sim.
0: Isso também deixa a ondulação maior a partir de amanhã. Então, vamos para picos de onda amanhã de 2 metros e meio, podendo, a variação da onda, né, 2 a 2,5, podendo ter picos de 3 metros.
1: Então,
0: e aí, a quarta-feira já começa com a quarta-feira diminui o vento, mas o mar, ele ainda permanece mais agitado. Então, a condição, na verdade, de hoje até quarta-feira está mais complicada no litoral, né? Aí
1: sim.
0: Depois, a partir de quinta, a gente começa a ter a diminuição mesmo.
1: Certo. Então, para a gente fazer um resumo aí para o pessoal, tempo instável, tempo com chuva, hoje até podemos perto da manhã de amanhã, terça-feira, é isso?
0: Isso, porque assim, para vocês no sul, na verdade, né? A possibilidade de ter alguma chuva na madrugada só.
1: Sim,
0: E já pode ser que tenha áreas que nem chova. E já melhorando no decorrer do dia. Assim, a parte sul, ela melhora antes, né?
1: Certo.
0: Aí
1: certo.
0: Tem a parte norte do estado, divisa com o Paraná, demora um pouquinho mais.
1: Muito bem, tá aí a Gilsânia, meteorologista da Ipagre-Sirã, que gentilmente nos atendeu e falou aqui pra vocês também com a Verdes Mares FM. Legal, minha gente, show de bola, vamos continuando com mais música. 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
1: Gustavo Lima com a gente agora, vamos conferir então?

0: Fora do Comum tocando pra você curtir aqui com a gente na Verdes Mares FM. Gustavo Lima, vamos fazer o seguinte, nós vamos fazer um intervalinho por aqui. Em seguida, nós estaremos de volta com a continuidade do nosso programa. Tá bom assim pra vocês, então? 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E a gente volta já já, 20 minutinhos, faltando para as 11 horas da manhã.
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estamos de volta por aqui, 10 horas e 46 minutinhos. Nós vamos falar de curiosidades do dia em seguida. 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

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Daqui a pouco a Dani vai chegando por aqui, então, pra gente. 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Daqui a pouco a Dani vai chegando por aqui, então, pra gente falar das nossas curiosidades do dia, que nós temos muitas. Quem também tá mandando bom dia pra nós é o meu amigo, seu José Kinderman. Mandando bom dia, que Deus abençoe a gente, a nossa família e todos os dias. Muito obrigado pelo carinho.

0: Vamos fazer o seguinte? 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Vamos aqui então? A gente vai estar tocando música para vocês nesta segunda-feira. Já retornaremos com mais aqui, com mais das nossas curiosidades. Voltamos já, gente.
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2: Bora, Wagner, cantar de corpo e alma. 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

0: aí pra você curtir aqui com a gente, então. Brilha som e corpo e alma. Me diz, hein? Me diz, diz pra nós aí da onde é que você tá hoje em casa, quietinho, quietinha. Muitas pessoas aproveitando essa segunda-feira, que seria uma segunda-feira pra todo mundo, né? Fazer a sua alma. Me diz, hein? Me diz, diz pra nós aí da onde é que você tá hoje em casa, quietinho, quietinha. Muitas pessoas aproveitando essa segunda-feira, que seria uma segunda-feira pra todo mundo, né? Fazer as suas atividades diárias, dona de casa fazer a limpeza, aquela coisa toda, mas não dá muito, né? Em alguns pontos da cidade até sem energia elétrica. Minha amiga Ivonete Ortiz falou aqui pra nós, olha, Pique, estamos sem energia elétrica aqui hoje, estamos sem luz. Mas que coisa séria, né, gente? A gente tem que falar, estamos sem luz em casa, né? Porque a nossa luz não pode... A luz, né? A primeira luz de Deus não pode brilhar, não pode deixar de brilhar. Nós não podemos ficar no escuro, porque nós estamos com a luz de Deus na nossa vida. Depois a nossa própria luz também não pode deixar de brilhar, né? Mas agora estamos sem luz em casa. Aí sim, daí é a falta de energia elétrica. Falta de energia elétrica. Mas a luz nós temos que ter, né? Porque Deus já fala na sua palavra, ou em outras palavras, ele fala aqui, né? O salmista diz que a palavra de Deus é luz para o nosso caminho e lâmpada para os nossos pés. Em outras palavras, eu digo para você que Deus é a luz do nosso caminho e a lâmpada dos nossos pés. Pode acreditar nisso, tá? Vamos fazer o seguinte, eu vou tocar mais música aqui, então daqui a pouquinho nós já estaremos voltando com as curiosidades do dia. 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A gente volta já.
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0: Obrigado! Guilherme Santiago, com a participação do Jorge Matheus. Você tá com... Guilherme Santiago, com a participação do Jorge Matheus. Você tá conferindo com a gente aqui então, hein? O teu pijama amarelo. Falta um minutinho para as 11 horas da manhã, dona Daniela. Tá chegando por aqui então. Ela e o seu café muito saudável, né, dona Daniela? Seu café saudável de todas as manhãs, de frutas, né, com omelete, coisa, isso é muito maravilhoso. Bom dia, Dani, tudo bem?
1: Muito bom dia.
0: Tudo certinho, tranquilo? Como é que foi o final de semana?
1: Foi bom.
0: Foi bom?
1: Foi bom.
0: É, como é que tava o show?
1: Tava bom.
0: Tava bom?
1: Tava.
0: Tava meio perigosa naquele show, hein?
1: Eu tava linda.
0: Não, eu não falei nada, eu falei que... Ah, é que o show é o masculino, então tava meio perigoso aquele show, não?
1: É.
0: Eu tava me falando do show.
1: Ah, tá, agora entendi.
0: Ah, tá, é porque eu acabei, né...
1: Achei que eu tinha entendido errado.
0: Não, possivelmente você entendeu errado mesmo, ah, tá. Né? Mas tava tudo legal?
1: Tava bom,
0: não tava perigoso?
1: Não tava, tava bem bom.
0: É, então tá bom, né? Que quanto tempo de show?
1: Os portões... Não
0: era o show primeiro, né, na realidade? Qual era o show?
1: O show era do Henrique e Juliano.
0: Henrique e Juliano. Onde é que você foi assistir esse show?
1: Em Porto Alegre.
0: Que lugar?
1: Lá no Beira-Rio.
0: Beira-Rio?
1: É.
0: É. Uma gremista no Beira-Rio, né?
1: Só mas, assim.
0: É, só assim.
1: Responderam meus stories e falaram que só um show pra me fazer pisar lá.
0: Exatamente, tá. Mas e tava legal?
1: Tava bom.
0: Tava bacana?
1: Tava.
0: Foi fácil de chegar lá no Beira-Rio, tranquilo?
1: Foi.
0: É?
1: Por incrível que pareça, foi bem
0: tranquilo.
1: Hoje,
0: com GPS, tudo é muito tranquilo, né?
1: Bota mas celular, eu tenho severos problemas em dirigir em cidade grande lá.
0: É.
1: Começou a entrar lá, comecei a ficar nervosa, mas o pior foi voltar.
0: É sempre reto, né? Com GPS, tudo é muito tranquilo, né?
1: Bota mas celular, eu tenho severos problemas em dirigir em cidade grande lá.
0: É.
1: Começou a entrar lá, comecei a ficar nervosa, mas o pior foi voltar.
0: É sempre reto, né?
1: Mas o pior foi voltar.
0: A saída é um pouquinho mais complicada,
1: não,
0: sim.
1: Não, é porque a gente passou a comer... E daí depois o GPS me mandou pelo meio do bairro da Farrapos. De noite, meio complicado.
0: Não era legal ir por ali, deveria sair pelo outro lado. Mas a entrada, até principalmente até o Beira-Rio, né, pra quem conhece
1: é
0: Porto
1: reto.
0: Alegre, é só reta, né?
1: É reta.
0: Não tem, você pega ali, pega a usina do reto, gasômetro e não, vai lá e tal.
1: Não, na verdade...
0: Tem gente que quer pegar a parte da usina do gasômetro, que seria Beira-Rio. Mas tem gente que pega ali na frente do Praia de Belas, né?
1: É, tem que ser pelo Praia de Belas.
0: Isso, que a entrada é lá, né?
1: É, e sim, porque a parte da usina do gasômetro, ela é fechada em dia de show.
0: Ah, sim,
1: eles trancam totalmente o movimento. Pra quem quer ir em direção ao Beira-Rio, só pode voltar de lá.
0: Certo.
1: Então é tudo trancado. Então daí tem que ir pelo Praia de Belas.
0: Teve que ir pelo Praia de Belas.

0: Então tava legal o show.
1: Tava bom.
0: Bom, bom. E aí só... tá, agora...
1: Mas é bastante tempo.
0: Já tá pronta, né? Tá pronta aí. Hã?
1: Mas é bastante tempo.
0: Bastante tempo, né?
1: Os portões abriram às 3 da tarde.
0: Certo.
1: A gente chegou e entrou às 6. Uh-huh. E o show deles começou 9:30.
0: É bastante demorado, né?
1: É, bem demorado.
0: É, vai, vai. É assim, né, cara? É complicado. Agora, todo recuperada do final de semana, tomando seu café saudável, né?
1: Meu café é extremamente saudável para conseguir continuar a semana.
0: Isso, e a gente vai ter aí, então, obviamente, curiosidades do dia hoje.
1: Curiosidades do dia hoje.
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0: 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Daqui a pouco a gente volta então com as curiosidades, 11 horas e 4 minutos, tem Sorriso Lindo pra você curtir aqui com a gente.
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0: Tem Sorriso Lindo pra você curtir aqui com a gente.
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0: Muito bem! Me diz você, porque eu não sei. Sorriso lindo e o grupo Talagaço. Intervalo e a gente volta com as curiosidades do dia.
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0: Muito bem, pessoal, vamos chegando por aqui, 11 horas e 10 minutos, segunda-feira. Nós vamos trazer as curiosidades do dia, então, do 21º dia do nono mês do ano de 2026. É 21 de setembro, nós estamos no 264º dia do ano. E representado em números romanos, como é que fica aí, dona Dani?
1: São dois Cs, um L, um X, um risquinho e um V.
0: Bastante coisa aí para representar os 264 dias que nós passamos. Faltam 101 dias, exatamente 101 dias para finalizar, então, o ano de 2026. O que, que nós temos aí para o pessoal que está acompanhando a gente no dia 21 de setembro dos anos anteriores aí, Dani?
1: Em 1915, é a estreia no Rio de Janeiro, a primeira versão muda em preto e branco do filme A Moreninha.
0: A Moreninha é um romance de autoria do escritor brasileiro Joaquim Manuel de Macedo, de 1820 a 1882, publicado em 1844. A obra, né, marca o início da ficção do romantismo brasileiro e tem grande sucesso ainda nos dias de hoje, tá? E foi a estreia da primeira versão aí, então, do filme A Moreninha, 1915, há 111 anos atrás. O que mais que a gente tem, então?
1: Em 1934, um grande tufão atinge o oeste de Honshu, no Japão, matando mais de 3 mil pessoas.
0: 1934, né? Honshu atrás. O que mais que a gente tem, então?
1: Em 1934, um grande tufão atinge o oeste de Honshu, no Japão, matando mais de 3 mil pessoas.
0: 1934, né? Honshu, no Japão, matou mais de 3 mil pessoas, um grande tufão, né? O tufão, geralmente, é um ciclone tropical. Acabou atingindo o Japão, isso há aproximadamente 92 anos atrás. O que mais que a gente tem aí, Dani?
1: Em 1963, a inauguração da TV Coroados, a primeira emissora de televisão do interior do Brasil.
0: 1963, TV Coroados, a primeira emissora de TV do interior. A gente falou que alguns dias atrás foi a TV Tupi, né?
1: Isso.
0: Que foi a primeira emissora de TV no país. E a TV Coroados é de Londrina, no Paraná. Sabia disso? Que legal, né? Uma emissora de TV brasileira pertencente, sediada em Londrina, cidade do estado do Paraná, uma filiada à TV Globo. O que mais?
1: Em 1990.

0: 93, o presidente russo Boris Yeltsin desencadeia uma crise constitucional quando suspende o parlamento e rasga a Constituição.
1: Olha só que coisa, hein? É o Boris, presidente russo, né? É, e na tradução em russo, o sobrenome é Yeltsin, né? Boris Yeltsin, em tradução russa, né? Eu lembro muito bem desse bom, os presidentes russos, né? Geralmente foram assim, né? Foram mais, né, de rasgar Constituição, suspender parlamento, e esse não foi diferente, o presidente russo Boris Yeltsin, que foi o primeiro presidente da Rússia depois da dissolução, então, da União Soviética. Então, suspender parlamento, e esse não foi diferente, o presidente russo Boris Yeltsin, que foi o primeiro presidente da Rússia depois da dissolução, então, da União Soviética. Yeltsin também foi o primeiro líder da Rússia independente, tá? Então, ficou aí em 1993. Temos mais?
0: Em 1999, um terremoto de 7.7 de magnitude que ocorreu em Jiji, ocorre no centro de Taiwan, deixando cerca de 2.400
1: mortos.
0: 2.400 mortos.
1: Como o dia 21 de setembro, perdão, deu bastante terremotos, tsunamis, tufão, furacão também. Teve algumas coisas bem importantes aí, né? E o Jiji, né? Ocorreu esse terremoto em Jiji, 1999, isso há 27 anos atrás. Matou ainda 2.400 pessoas lá em Taiwan. Tem mais ainda?
0: E para finalizar, em 2019, um terremoto de magnitude 5.6 atinge o porto albanês de Durrës, ferindo 49 pessoas na capital de Tirana.
1: Olha só, a capital Tirana, que é a capital aí, então, da República da Albânia. Em 2019, isso há 7 anos atrás, né? É, ferindo aí 49 pessoas. Não teve uma questão aí de mortes. Alguém que você conheça aí, dona Dani, dos aniversariantes do dia?
0: Eu só conheço um aniversariante do dia de hoje. Ele nasceu em 1947.
1: Certo.
0: Ele é escritor norte-americano de terror, ficção sobrenatural, opa, suspense, fantasia e ficção científica. Uhum. Os livros dele já venderam mais de 400 milhões de cópias, com publicações em mais de 40 países. É o Stephen King,
1: escritor.
0: Os livros dele já venderam mais de 400 milhões de cópias, com publicações em mais de 40 países. É o Stephen King,
1: escritor norte-americano de terror, ficção sobrenatural. É interessante, né? Porque essa parte, quando a gente fala ficção sobrenatural, nem sempre é ficção, não, né?
0: Exatamente.
1: Nem sempre é ficção. A gente tem que entender que a parte do terror, e na grande maioria dos filmes de terror e suspense, ele gira em torno dessa questão ou paranormal ou a sobrenatural, né?
0: Sim.
1: Que seria ali as coisas que acontecem, que seriam espíritos e entre outras coisas. Só que isso, se for levar ao pé da letra, não seria apenas uma ficção, né?
0: Exatamente.
1: Há pessoas que acreditam, né, que seria apenas uma ficção. Ah, isso aí não tem, não existe espíritos, alguma coisa assim, né? Não existe essa questão, espíritos que às vezes ocasionam alguma questão assim, ou que tomam conta. Eu não sei o nome do filme, mas eu acho que é Refrariums, alguma coisa assim, né? Refrariums ou Defrariums. Eu procuro ali ver se você encontra, Dani. Que é um preso que o advogado quer tentar ajudar ele. É uma
0: Nefariums.
1: Questão.
0: Hã? Nefariums.
1: Nefariums, exatamente. É um filme que ele é muito pesado. Inclusive, até o padre falou sobre essa questão aí, né? Falava muito sobre essa parte desse filme aí, um padre, né? Eu não lembro o nome do padre agora. Eu não sei se você consegue ver ali, mas é um padre que estava falando sobre essa questão. E é um preso, um cara que é um psicopata. Questão aí, né? Falava muito sobre essa parte desse filme aí, um padre, né? Eu não lembro o nome do padre agora. Eu não sei se você consegue ver ali, mas é um padre que estava falando sobre essa questão. E é um preso, um cara que é um psicopata, matou e tal. Mas ele era possuído por um espírito mau, né? No caso, ele era possuído por um demônio. E nesse diálogo entre advogado e esse preso, o...

0: caso, o espírito possuidor, queria e falava com o advogado, me dê a oportunidade de entrar em você, me dá essa liberdade aí, coisa é algo... E até esse padre falou que é uma coisa que acontece muito, né? Então, a gente tá falando isso porque o Stephen King, ele que é uma personalidade, um escritor de terror, né? E principalmente ficção sobrenatural, e nem sempre seriam ficções sobrenaturais, né?
1: E um dos livros que ele escreveu, que teve um filme que foi criado, é o filme A Espera de um Milagre.
0: A Espera de um Milagre.
1: É um livro dele adaptado no cinema.
0: É interessante, né? A Espera de um Milagre é incrível o filme, né, cara? É simplesmente espetacular. Acredito que todos já puderam ver, quem ainda não viu, conta a história, né, de um homem, né, que acaba sendo preso injustamente, daí a história vai contando, né, que ele foi condenado à morte e ele tinha os seus poderes paranormais ou espirituais, né, e ele conseguia tirar aquele, vamos dizer... aquela maldade, aquele mal, aquele espírito ruim que acometia algumas pessoas, pegava pra ele e depois ele conseguia descarregar, né?
1: Sim.
0: Descarregar, tirar dele. Vamos dizer, aquela maldade, aquele mal, aquele espírito ruim que acometia algumas pessoas, pegava pra ele e depois ele conseguia descarregar, né?
1: Sim.
0: Descarregar, tirar dele, assim, é interessante. E foi um dos filmes, um dos livros dele.
1: Um dos livros dele.
0: Adaptado para filme. O que a gente tem de eventos e, enfim, de curiosidades aí, Dani, agora?
1: Hoje no Brasil é comemorado o Dia da Árvore.
0: Dia da Árvore, legal, importante, cara, importante isso aí a gente falar, né? E bom que todos pudessem ter árvores, mas quanto mais as pessoas... Sabe que a questão eu observo e vou passando por casas, assim, eu observo, né? Eu gosto de olhar... Quem tem um terreno bonito, um gramado bonito, uma árvore bonita que chama atenção, eu sempre gosto de ver isso aí. E eu vejo muito as pessoas apenas colocando cimento. Cimento, não, vou colocar cimento, vou colocar piso aqui que eu não me incomodo em cortar a grama, ou não tenho árvore, não tem problema de folhas na coisa. As pessoas estão mais preocupadas na praticidade do que pensar realmente em ter uma beleza não artificial, mas bem natural mesmo. Importante esse dia, Dia da Árvore. O que mais?
1: Hoje também é o Dia do Adolescente.
0: Eita, coisa séria. Tua fase já passou, né? Ou não?
1: Já.
0: Entrou a Yasmin agora na fase de adolescente. Vamos lá, Dani. O que mais que a gente tem?
1: Hoje também é o Dia do Fazendeiro.
0: Dia do Fazendeiro. Importante esse dia. O agricultor também, né? Dia da Agricultura e a Agropecuária também faz parte do Dia do Fazendeiro, que tem a sua fazenda de cultivo. Vamos lá?
1: Hoje também é o Dia do Radialista.
0: Dia do Radialista, mas não é sério isso? Locutor de rádio é responsável por transmitir informações, fazer comentários, entrevistas, interagir com o público, apresentar também as propagandas aos ouvintes aqui pelo rádio. Mas, ô Dani, não só dia 29, informações, fazer comentários, entrevistas, interagir com o público, apresentar também as propagandas aos ouvintes aqui pelo rádio. Mas, ô Dani, não só dia 21 de setembro, eu acho que tem outros dias, pesquisa aí, mas eu não sei se eles falam que o dia do radialista é no dia do rádio, o dia do rádio é no dia do radialista, alguma coisa assim, mas hoje, 21 de setembro, é dia do radialista, é isso?
1: Dia 21 de setembro é o dia do radialista, porque teve um decreto em 43 que reconheceu, sim, a profissão. Mas dia 7 de novembro é comemorado oficialmente o Dia Internacional em homenagem ao radialista Ari Barroso.
0: Ah, certo. Então, olha, o locutor de rádio foi regulamentado essa atividade numa lei 6.615, em 1978. O locutor pode trabalhar em, então, algumas categorias. O que mais que a gente tem, então?
1: Hoje também é o Dia Nacional da Luta das Pessoas com Deficiência.
0: Certo, que é muito importante também, cada vez mais, termos a luta para ajudar as pessoas que têm alguma deficiência.
1: Hoje é o Dia Internacional da Paz.
0: Todos os dias tem que ser Dia da Paz, né? Mas, infelizmente, nem todos pensam desta maneira, acreditando que eles podem lutar por interesses, e tem pessoas que lutam pelo interesse dos outros, inclusive, né? As guerras, por exemplo. Uma pessoa que vai lá, que ama o seu país, que diz que ama o seu país, que vai lá para matar outras pessoas. Às vezes a gente nem

0: sabe qual é o real motivo, né?
1: Exatamente. Eles falam,
0: não, nós temos que defender o nosso país, estão matando outras pessoas e a gente não sabe qual é que é o motivo real dessa defesa do país. E aí?
1: Hoje também é o Dia Mundial.
0: O real motivo, né?
1: Exatamente.
0: Eles falam, não, nós temos que defender o nosso país, estão matando outras pessoas e a gente não sabe qual é que é o motivo real dessa defesa do país. E aí?
1: Hoje também é o Dia Mundial da Doença de Alzheimer e o Dia Nacional da Conscientização da Doença de Alzheimer.
0: É, a doença que é neurodegenerativa crônica e a forma mais comum de demência, né? A doença se manifesta lentamente e vai se agravando ao longo do tempo. Sinal inicial mais comum é a perda da memória a curto prazo. O pessoal tem dificuldades, principalmente, de relembrar ou de recordar eventos recentes. Isso é importante as pessoas entenderem, né? Porque os primeiros sintomas são geralmente confundidos aí, então, com um processo normal de envelhecimento ou, às vezes, uma manifestação de estresse. E nem sempre é assim. É importante ter um cuidado maior sobre a questão do Alzheimer. Alguma coisa a mais?
1: Hoje também é o dia dos tios, dia da tia e dia do tio.
0: Ah, que legal, legal, bacana, dia dos tios, o que mais que a gente tem?
1: E hoje também é o dia de São Mateus.
0: São Mateus? Ah, não apareceu nada aqui falando do São Mateus, mas é dia de São Mateus aqui então. E aí nós temos amanhã o início da prima.
1: Início da primavera.
0: Ah, que legal, é amanhã, né, minha gente, o início da prima. O início da primavera começa amanhã, dia 22 de setembro. Fases da lua, então nós estamos indo para a lua cheia, estamos com 75% da lua visível e dia 26, sábado agora, mais precisamente às 2 da tarde, nós teremos o início da fase de lua cheia e que com certeza deve dar o seu espetáculo aqui pra gente. Algo mais aí, dona Daniela?
1: Era isso no dia de hoje.
0: Tá, e agora, mais precisamente às 2 da tarde, nós teremos o início da fase de lua cheia e que com certeza deve dar o seu espetáculo aqui pra gente. Algo mais aí, dona Daniela?
1: Era isso no dia de hoje.
0: Tá, e as curiosidades do dia nós conferimos em nome de quem aí, então? Fala com a gente.
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0: Isso.
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0: Exatamente. Então, a gente volta a trazer curiosidades do dia amanhã.
1: Voltamos amanhã.
0: Beijo, beijo, Dani.
1: Beijo, beijo.
0: Até amanhã.
1: Até amanhã.
0: A Dani volta amanhã, então, com as curiosidades do dia. A gente fecha a nossa programação aqui também com todos vocês, agradecendo o carinho da companhia. Vamos deixando a última aqui do nosso programa do Musical São Francisco. De bike hoje não dá, né? De BMW também não, mas vamos de carro também, tranquilo. E um beijo no coração, fiquem com Deus e até amanhã, minha gente.

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0: Obrigado, Jorge.
1: Prazer cantar com vocês, Kleber Cauã. Tô obrigado, Brasília. Beijo, gente.
0: Obrigado, obrigado.
1: Cara, imagina, velho.
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